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Existe uma teoria que se chama 90-10, onde uma pessoa tem 90% daquilo que você procura em alguém, só que você foca naqueles 10% que falta. Aí você sai pra rua, se aventura e realmente você encontra aqueles 10%, mas não se deu conta que perdeu os 90%.

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1: Pedro e Benício. Todo mundo tem uma lembrança boa, né?

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É, TH. Tem dia melhor que esse? Tem situação melhor que essa? Pra você mostrar a si mesmo que você é um vencedor. Que você inspira vencedores tipo nós. Há 20 anos atrás. Muito louco, né? Olha que cenário lindo. Plateia linda. Valeu a pena. Você é um exemplo de vencedor.

0: vencedor nem sempre é aquele que ganha a corrida, e sim aquele que inspira gerações. E você é um desses, Thiago André.
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1: Luan Santana e Léo Foguete. Luan City Festival São Paulo.

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Mas tem mais gente também, que às vezes nem a gente. Peraí, deixa eu explicar, ó.

0: Dá uma moral pro gato aí, rapaziada.
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2: Encanto FM, o vale é 100, e a hora? 2 para 5, bom dia.
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2: Encanto FM, a temperatura. 19 graus.
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1: Bom dia, meu povo! Oi, gente! Cris Costa por aqui, começando mais uma edição do Só Bandas. Lembrando que a partir de hoje, né, eu cubro as férias do Teta aí, 2 semanas. Vamos juntos aí, sempre das 5 da manhã até as 9. Levando boa música e informação na sua manhã, tá bom? Teta vai dar uma descansadinha. É, tá precisando aí, trabalhando demais, né? E a gente vai junto então. Você pode pedir a sua música através do 998391001. Segunda-feira, 21 de setembro, um dia aí que a gente começa com fortes temporais no estado. Pelotas teve prédio que desabou aí, gente. Você acredita que teve um desabamento de um prédio em Pelotas? E a gente vai passar mais informações aí ao longo do dia. O que a gente tem neste momento aqui de informação é que o Rio Grande do Sul tem mais de 840 mil pontos sem luz devido ao forte temporal que atinge o estado nesta madrugada. E aqui a gente está falando do estúdio de Encantado, onde a chuva não chegou ainda, mas Lajeado, Arroio do Meia Estrela aí, já tá caindo água, né? É, muita chuva aí no Vale Taquari chegando aí, a parte alta do vale também. Fortes temporais já eram previstos, né? Ventos aí fortes e também um volume de chuva aí significativo é a previsão para esta segunda-feira. Mas vamos falando ao longo do dia. Bom dia, 5:03, boa segunda!
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1: 5:07, bom dia. Sim. Alô, Rogério. Boa viagem aí na estrada, levando a gente na carona.
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1: Brilha som com o Negão.

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2: 5:13, bom dia, 19 graus.

0: Bom dia, 5:17, 19 graus, céu e cantos, morena misteriosa. Mandar aqui um alô pro Chigo e a Michelle em Capitão, né? Tem áudio chegando também na nossa manhã aqui. Fala aí, queridão.
1: Bom, Cris, bom dia, Douglas, tudo bem?
0: Bom dia, Douglas.
1: Passando o tapetão aí, subindo o pouso novo aí também.

0: musical, Fígado de Aço, aqui na programação do nosso programa Só Bandas. Bom dia! Deixa eu mandar um beijo pra Glaci aqui, ligada com a gente, escrevendo a netinha na promoção Sorte de Criança, né, Glaci? Boa sorte aí, tá bom? Bom dia, meu amigo Márcio Gal, fala aí!
1: Bom dia, meu amigo Cris Costa, quer dizer que vai cair duas semanas da cama, então?
0: É, olha, rapaz, só. Acordando cedo,
1: aquele,
0: né?
1: Aquele abraço pra você, toda a equipe da Encanto e os ouvintes.
0: Valeu!
1: Estamos voltando de Venâncio para Rio do Meio, peguei muita chuva, Cris, até aqui em Venâncio, agora deu uma acalmada aí, mas...
0: Tem que
1: chuva,
0: ter calma aí.
1: Chuva forte mesmo. Pode ser uma música da indústria musical. Valeu!
0: Aquele valeu, Márcio! Pra
1: você, Cris. Bom
0: abraço!
1: Trabalho.
0: Bom trabalho aí, boa viagem. Se cuida no trânsito, viu? A você que vai sair, você que tá no trânsito aí, muita chuva, né? Muito vento. O vento até deu uma acalmada agora, mas a chuva intensa aí, nós temos previsão de grande volume de chuva para hoje. É, muitos raios na região ainda, principalmente na parte baixa do vale. Parte alta aqui, aqui Encantado, pelo menos aí, o tempo tá calmo neste momento. Depois de ter aí fortes ventos também aí, raios. Mas aqui Encantado, neste momento ainda caiu uma garoa aí, mas não chove forte. É, igual em outras cidades do Vale do Taquari, né? É, muita atenção no trânsito, tá bom? Vamos a mais recados aqui, Boqueirão do Leão, Denir Scartesini, temporal forte com muito vento, trovões, relâmpagos e alguma queda de granizo, né? Pois é, nós tivemos em Pelotas aí um prédio desabando, gente. É, um prédio, apartamentos assim, né? Mas um prédio aí, uma estrutura, né? Desabou aí com o vento em Pelotas.
2: Bom dia, Cris. Negão de Roca por cá.
0: Bom dia.
2: Tava encarando um temporalzinho aí de Lajeado a Venâncio aí, tá bom?
0: É.
2: Agora deu uma acalmada aqui, tá bom?
0: Beleza.
2: Toca aí pra nós uma só lajota, tá bom?
0: Tá bom.
2: Um abençoado início de semana pra todos nós aí.
0: Amém.
2: Um grande abraço aí.
0: Valeu, meu amigo. Um abraço, Darcy, também aí, né? Diz que, bom, lá já tá uma loucura aí. Agora deu uma acalmada também aqui. Tô acompanhando aqui. Tem bastante chuva, né? É. Mas, a princípio, os ventos aí deram uma acalmada. Mande informações da sua cidade aí, tá bom? Muita atenção nessa segunda-feira. Vai ser um caos aí o tempo, né, gente? Vamos torcer para que nada de pior aconteça. Daqui a pouquinho a gente volta com muito mais Só Bandas aqui na número 1.
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0: Não vai ser fácil acordar cedo, mas vamos lá, a gente dá um jeito. Duas semaninhas aqui fazendo o horário do teta, viu? 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
0: Encanto FM, a temperatura 19 graus.
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0: Já estamos de volta, bom dia, uma ótima semana pra você.
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0: o melhor de bandas, até às 6 horas da manhã, dando uma passadinha aqui nas principais informações desta manhã. Obrigado a você que nos leva aí na carona. Rio Grande do Sul tem mais de 840 mil pontos sem luz devido ao temporal. Temporal que atinge diferentes regiões de Pelotas, deixa árvores e placas caídas nas ruas. Rio Grande do Sul tem alerta vermelho para temporal nesta segunda. Nós tivemos aí, inclusive, informação que Porto Alegre, né, recebeu aquela mensagem no celular aí, 2:30 da manhã, né? Aquele alerta da Defesa Civil aí. Será que é aquela sirene tocando, rapaz? Imagina você tá em casa dormindo, 2:30 da manhã, tocar aquela sirene lá. Eu, hein? Paulo Pezzolano não é mais técnico do Inter. Caiu, né? Depois de perder aí para o São Paulo, o Inter está sem treinador neste momento. E ontem o Grêmio estreou, né? Seu novo treinador, novo velho treinador, Renato Portaluppi, empatando aí com o Palmeiras em casa. Estádio cheio e tá aí, né? É a dupla Grenal trocando de técnico. O Grêmio trocou semana passada e o Inter vai ter que achar um treinador essa semana aí. Lembrando que nós temos a parada da data FIFA, né? Vai ter uns dias pra arrumar um treinador aí, o Inter, viu?
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0: 22 para 6. Cleiton Borges, bom dia.
33: Bom dia.

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1: Talita.
2: Bom dia, 19 para 6.
3: Olá,

16 para 6, os atuais. Um momento que chegou a chuva encantada, né? Chuva forte encantada neste momento. Bom dia, boa segunda.

0: com o Negão, Choro na Tela, 13 para 6. Bom dia, 19 graus a temperatura. Tamara de Lajeado tá com a gente aqui. Bom dia, Tamara. Quem mais aqui mandando o seu recado por áudio? Fala aí.
1: Bom dia, Cris Costa.
0: Bom dia.
1: Uma informação. Quem se desloca de Arroio do Meio para Encantado, muito cuidado. Tem uma árvore no meio da pista.
0: Aí, ó.
1: Naquela reta antes de da fábrica de rações da Minuano ali em Palmas. Tá bom?
0: Obrigado, amigo. Obrigado, José, aí tá mandando o recado pra gente. Atenção, você que tá na 130 aí, próximo a Dália aí, né? Próximo ao motel aí. É, árvore caída na pista, viu?
2: Bom dia, Cris.
0: Bom dia.
2: Certo, meu irmãozinho?
0: Tudo bem?
2: Olha só. Sentido Arroio do Meio,
0: Roca
2: Salles.
0: Mais a informação.
2: Cooperativa Dália.
0: Sim.
2: Tem uma árvore caída.
0: Atenção,
2: sentido
0: aí.
2: Arroio do Meio, Roca Salles. Passei faz uns 20 minutos ali, tá uma árvore caída, tá em cima da pista. Tem que passar por ali, muita atenção.
0: Muita atenção aí, quem tiver na 130 e puder avisar aí a Polícia Rodoviária Estadual, né? Árvore caída próxima à Dália aí na 130, entre Arroio do Meio Encantado. Muita atenção aí na estrada, viu? Quem mais aqui? Nelly de Camargo, da JBS de Roca Salles. Aqui tá chovendo bastante e nós aqui trabalhando. Manda uma boa pra nós. Valeu, Nelly. Abraço pra vocês aí, viu? Muita chuva aqui também. Aonde? Deixa eu ver. Rapaz do céu, hein? É água. Deixa eu ver, o nosso ouvinte mandou aqui pra gente. Ah, Glaci, né? Glaci mandou aqui pra gente, tá bom. Vamos cuidar, gente, muita atenção aí, viu? Quem mais mandando áudio?
3: Bom dia, bom dia, bom dia, meu amigo.
0: Bom dia.
3: Manda uma música aí especial pros guri da solda. É o Pepão. Forte abraço, fica com Deus.
0: Valeu, amigo, igualmente aí, boa semana pra todos nós.
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0: Muita atenção na estrada aí, gente, hein? Alô, 130 aí, entre Arroio do Meio e Lajeado, próximo a Dália. Árvore caída na pista, atenção.
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0: da banda Ébano será aqui na programação do nosso Só Bandas. Atenção, árvore caída na 130 entre Arroio do Meio, Encantado, hein? Próximo a Dália. Atenção aí, muita atenção você na estrada, viu? Muita chuva neste momento na parte alta do vale, Encantado neste momento, de onde falamos, né? Todo vale Taquari com chuva aí, mas a chuva forte que atingiu aí a parte baixa chegou agora aqui a parte alta do Vale Taquari, né? Muita atenção, viu? Previsão de muita chuva pra hoje. Já já você vai curtir aqui na Encanto.
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0: 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E a hora? 1 para 6, bom dia.
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4: Vamos lá, segundou, né, gente? É mais uma semana começando, começa com estabilidade, tempo feio. E a mensagem que eu deixo para você nesta segunda é a seguinte: nunca baixe a cabeça se você está lutando por algo que realmente acredita. Tenha fé, amor próprio e afaste-se de qualquer negatividade ao seu redor. Uma excelente segunda-feira para você!

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2: É isso mesmo, bom dia gente, 6:05, temperatura marcando 19 graus, tá no ar mais uma edição do Baú Sertanejo, sempre com a força de PGR, peças e acessórios, caminhoneiro, a hora chegou, setembro é aniversário da PGR, condições especiais para deixar o bruto em dia, PGR, peças e acessórios na 386 em Lajeado, abraço do Marciano e equipe aí, né? 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Vem junto, somos a Cressol, sua instituição financeira cooperativa. 6:07, bom dia, sua participação tá valendo aqui, né? 998391001. A partir de agora a gente recorda os grandes clássicos da música sertaneja.
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2: Pra começar tem Chico Rei e Paraná, Tranque a Porta e Me Beija, bom dia 6:08.

0: Beto e Camargo, agenda rabiscada aqui na Encanto. 6:18, bom dia, 19 graus. Segue por aqui o Baú Sertanejo.
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1: 6:24, bom dia, Rio Negro e Solimões. 19 graus a temperatura, chove forte em Encantados.

0: E a sorte tem quem acredita nela, né? Que mensagem pra gente começar esta manhã de segunda-feira, 21 de setembro. Vamos mandar beijos e abraços à nossa audiência participando através do 998-39-1001. Beijo pra Ivete de Santa Clara do Sul, colocando o netinho Raí aí na promoção Sorte de Criança. Bom dia, escutando vocês aqui no Mato Grosso, Sinop. É a Silvana. Valeu, Silvana. Obrigado pelo carinho e pela audiência, né? É isso aí. Quem mais aqui participando? O Gui Machado também tá ligado com a gente. O André Luiz Schneider de Linha Frank participando, mandando o seu recado. 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Já já a gente volta com mais Baú Sertanejo.
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0: 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E a hora? 6:26.
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11: 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E a temperatura? 19 graus.
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2: Já estamos de volta, uma ótima segunda pra você, boa semana, vamos lá, força na peruca. É assim que falam, né? Segundou, chuva, último dia de inverno. 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Vamos lá, segue o Baú Sertanejo 17 para 7.
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2: Trio Parada Dura.

0: Leonardo, não aprendi a dizer adeus. Eu fico imaginando o Leonardo sem bebê, né, gente, nos shows aí. Sabe que o Leonardo tá sem bebê, sabia? A Poliana proibiu o Leonardo de beber nos shows. É, rapaz, ela revelou aí a... Ó, tô recebendo alerta aqui, ó. Você ouviu aí o barulho? Alerta da Defesa Civil, vermelho, chuva volumosa. Aliás, aqui, ó, faz mais de meia hora, 40 minutos, que chove intensamente Encantado, viu? Chove sem parar, mais de meia hora, 40 minutos, eu não consegui ver exatamente aí. Mas assim, ó, chuva, que ela de abrir a torneira lá em cima e não fechar mais, viu? Impressionante. A esposa do sertanejo Leonardo aí proibiu. Não que proibiu, indicou uma condição pro Leonardo aí, né? Pra parar de beber, né? Então, a gente vai contar aqui, aliás, a meta dele é completar 30 dias sem beber, né? Ele tem que fazer uns exames aí e estando bem os exames tudo certinho, ele pode voltar a beber, né? Moderadamente. O Leonardo tá passando por uns exames aí, né? Deixa eu aproveitar e mandar beijos e abraços para nossa audiência. Bom dia, problemas. Quilômetro 69 na Rota do Sol, deslizamento, árvore na pista. Eu não sei aí como é que tá a 130 ali, bem cedinho aí. O nosso ouvinte, nossa audiência informava que tinha uma árvore caída na 130 próximo da Dália. Se alguém estiver passando por ali, tiver informações aí de como tá a rodovia, nos passa, viu? Apesar que agora vem a propaganda eleitoral gratuita e a gente não vai conseguir falar aí na sequência, né? Fala aí, meu querido Xandão!
1: Bom dia, bom dia, bom dia! Cris Costa,
0: bom
1: isso?
0: Bom dia, isso!
1: Madrugando aí, Cris Costa, madrugando do Teta Rodrigues, excelente semana aí.
0: O Teta tá de férias.
1: A gente tá de lajado na ouviência, aquele abraço.
0: Valeu, meu querido, abraço. Alô, Guto, aí em Arvorezinha, ligado com a gente. Bom dia, segundou aqui o nosso ouvinte, mandando foto, né, do chimarrão aqui. Obrigado pela audiência, é o Renner aqui com a gente, né? Valeu, Renner. Deixa eu botar mais uma trilha aqui, senão vai acabar, rapaz. Nós temos que ir pro intervalo comercial aí. Eu tenho que falar dos patrocinadores aqui também, né? Mais um áudio aqui, fala aí.
2: Bom dia.
0: Bom dia.
2: Cléber, Fondor Xavier, tô tomando um mate.
0: Opa.
2: Escudo da Encanto. E a chuva tá começando, Fondor Xavier.
0: Opa, aqui já tá passando,
2: tá,
0: viu?
2: Tá nós aí. Tá aí, do...
0: Valeu, meu querido, abraço pra Rosane, tá ligada com a gente, não consegui tocar tua música, Rosane, amanhã eu toco pra ti, tá bom? No nosso baú sertanejo. 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
0: Vem aí a propaganda eleitoral gratuita e a gente volta depois, né? 7h25, estamos de volta. Agora, um minutinho para 7. Bom dia.
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9: Vamos lá, gente. Já faz mais ou menos uma hora aí que chove sem parar e chove forte e Encantado, né? Não só Encantado, mas todo o Vale do Taquari. E essa chuva na parte baixa começou bem antes, né, da parte alta aqui. É, o tempo fica instável hoje devido ao deslocamento de uma frente fria sobre o estado. A nebulosidade aumenta, ocorrem chuvas fortes, volumes significativos, há risco de temporais isolados ainda, acompanhados de rajadas de vento de moderada a forte intensidade, descarga elétrica e eventual queda de granizo. Esse avanço da frente fria aí, né, que tá causando tudo isso. Mínima de 15, máxima de 29 graus. É, probabilidade de chuva para o Vale Taquari é de 90 milímetros. Aumentou, né? Tava em 60 aí, já aumentou. Mas chove muito forte aí no Vale Taquari. Muita atenção redobrada, principalmente nas estradas. Já já a gente vai falar sobre isso. 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
2: Vamos lá, Sertão Encanto tá chegando pra você aqui na programação da número 1 do Vale. Ótima segunda pra você.
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2: 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A gente tem muita água na pista em todo o Vale do Taquari aí, muita Muitos ouvintes mandando pra gente aqui, né? É. Subida da lagoa, uma árvore pequena na pista, interditando aí, meia pista. A pista da direita de quem sobe. Obrigado ao Eric aí, tá com a gente aí, né? Já passou informação também aqui da curva da sede do Baldo de Encantado, muita água no asfalto. Muita gente mandando recado aqui do trânsito. Deixa eu aproveitar e botar no ar esse aqui, ó.
12: Fala, Encanto, tudo certo?
2: Oi, bom, tudo dia. Certo?
12: Aqui é o Marlon de Aroio do Meio.
2: Fala, Marlon.
12: Caro caído no acostamento aí, próximo a Seraf, tá?
2: Uhum.
12: Então, um pouquinho de cuidado, pessoal, que vai pro acostamento, vai entrar aí nos bairros da proximidade aí, tá? Abraço.
2: Tá bom, meu amigo, obrigado aí, obrigado a todo mundo que tá passando informações. Já já a gente vai trazer mais informações do trânsito, mas o que todo mundo sabe e tá careca de saber, quando chove, né? Tem que ir devagar, tem que ir de boa aí, muito...

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2: Bom dia, 16 para as 8. Paula Fernandes e Simone Mendes. Circo.
3: Tá explicado. Suas conversas temporárias que de...

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4: O Ministério Público Federal pediu a suspensão das atividades da perfuração de petróleo da Petrobras na região da Foz do Amazonas. O órgão aponta possíveis prejuízos a comunidades indígenas, quilombolas e pescadores artesanais e cobra novos estudos e consultas às populações afetadas. A Petrobras nega impactos socioambientais diretos e afirma que segue as exigências ambientais e mantém diálogo com as comunidades. 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
1: 10 minutos para as 10 da manhã, ótimo dia para você, boa segunda-feira com muita calma. Aliás, a próxima música fala exatamente disso, calma, muita calma. Não esquece de pedir sua música, às 11 da manhã tem as mais pedidas de hoje. Então manda aí, 998-39-1001. Se soltar a voz, pode ganhar até um par de ingressos pro Ar Complex do Lajado Shopping. 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
1: 2018, o porto-riquenho Pedro Capó lançava Calma.
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0: Tá aí a Luísa Sonza com esse pagode misturado com vários outros ritmos, Diferentemente. Bom nome, nome adequado pra música da Luísa Sonza, que canta muito, né? Deixa eu falar da previsão do tempo. A boa notícia é que ainda hoje pode ter intervalos de melhoria, porque essa frente fria aí tá se afastando, né? E amanhã o sol vai predominar, isso é certo. Ainda de manhã, pode ter nebulosidade variada e chover de forma fraca e irregular a primeira metade do dia. Conforme esse ar mais seco e frio ingressa no estado, o tempo melhora, o sol volta a aparecer amanhã, trazendo aí vários dias ensolarados e temperaturas mais baixas. Amanhã, por exemplo, a mínima já vai ser de noite, vai começar com 18 graus e vai chegar a 10 graus. Aí, quarta-feira já amanhece menos de 10, 8 graus de temperatura na quarta-feira, máxima 18, teremos sol quarta, quinta, sexta, tem instabilidade chegando de novo no sábado. Outra coisa que tem que ser dita é que não se descarta alguma enchente pequena, né? Claro que eu não tô falando dos arroios, mas mais é do Taquari, devido às chuvas que estão agora chegando mais forte lá para as cabeceiras. Tudo durante pouco tempo, muito volume de chuva. Então, apenas este alerta. Vamos ver o que vai acontecer na sequência aí.
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0: Hora certa no Encanto, a rádio que te dá ingressos pro cinema. 10:02, bom dia.
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0: E atenção para os horários do Lajado Shopping. 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O mercado e a farmácia abrem às 9 e fecham às 10 da noite. 9 da manhã, 10 da noite.
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0: Encanto e a temperatura. Em Lajeado, 20 graus.
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0: Som da galera. Tem pedido musical chegando, som da galera. 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
0: Muito bem, seguimos por aqui, 10h08. Deixa eu mandar um abraço aqui pro Bigodinho, que tá na estrada. Bigodinho aqui, cadê ele, rapaz? Tá aqui, ó, informando que a BR-386 já tá liberada em Triunfo. Que teve lá queda de árvore, né? Que trancou, ó, nos dois sentidos a rodovia. E ele diz que tá indo rumo à capital do abacaxi. Deve ser terra de areia, né, ô Bigodinho? Grande abraço, ele é de Arroio do Meio. Tá na estrada ouvindo Encanto. Tava na estrada aí, faz um tempo que ele mandou. E tem essa informação, quem vai para esses lados aí já sabe que tá liberado. Por aqui a gente segue para Salvador Comercial. 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

0: A fazer sucesso nacional com o Irmão da Lua, Amigo das Estrelas. Ele anda com muita dificuldade vocal, né? As pessoas acompanham aí na questão dos shows ao vivo, mas na gravação tá tudo certo. Tá aí, sucesso do Zezé de Camargo. Teve Melly e ainda Maluma e Shakira nesse bloco do Vitamina 100. As músicas que mais bombam em todo o Brasil e fora dele tocam aqui na programação do DJ Diego Marçal. Deixa eu ouvir a nossa audiência. Alô, bom dia.
1: Bom dia, Encanto. Aqui é o Júlio de Lajeado. Eu queria participar aí do sorteio dos ingressos para levar uma pessoa especial aí nos ingressos aí.
0: Boa.
1: Tá? E queria escutar uma ligação do Menos é Mais aí. Encanto é 10, é 1000 aí.
0: Mas é pra já, daqui a pouco tem Menos é Mais aí na programação. Valeu, Júlio Silva, concorrendo a par de ingressos pro cinema, mandando áudio. Inscrições para as nossas promoções, Murilo Alexandre Han, tá na promoção do Sicredi Encanto, ele é de Encantado, faltou a palavra-chave, colocou aqui 10 anos de idade, tem que ter criança, para começar, palavra-chave da promoção, criança, pronto, aí tá valendo, senão o sistema não vai pegar, manda de novo, aí assim, não tem problema, pode mandar quantas quiser. Deixa eu ver a Luísa Súpetes dos Santos, Oito Aninhos, bairro de Igrejinha, tá inscrita aqui também com a gente, André Luiz Schneider, da linha Frank. Carioca não tá, o Luiz Schneider, hoje não, mas teve coisas pessoais a resolver aí, em breve vai estar aqui com a gente de novo. Michele, colocando a filha Érica, Laís, na promoção também, é de Venâncio Aires, Michele Barker, Santa Clara do Sul, também por aqui, Mariana Peixoto, Encantado, quem mais de Encantado? A mãe Serli Ferreira. Como é que tá a situação Encantada, hein? Eu vendo aqui pelas redes sociais, meu Deus do céu, até o campo lá, totalmente alagado, muita chuva em Encantado, especialmente. Na Serra, então, nem se fala, né? Meu Deus do céu, as imagens de Bento Gonçalves, da Serra Gaúcha, enxurrada, impressionante o volume de chuva em pouco tempo. Parabéns pelo dia de vocês. Quem é que tá mandando abraço aqui com foto do chimarrão? Maria, a Kátia Maria Bachmann. Não sei que dia é o nosso aqui, só se tá me chamando de tio, porque hoje é dia dos tios.
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7: Você sabia que pode acompanhar de perto, comparecendo à casa legislativa ou remotamente pela internet?

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1: Encanto e a temperatura. 20 graus.
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0: Informação importante postada pelo nosso Evanilson. Evanilson é o cara que ele tem o perfil Enchentes no Taquari. Muita gente segue, né? E ele tem um histórico assertivo impressionante, né? Das enchentes aí. O cara é daqui, mora em Capitão, conhece os rios, tudo, e posta coisas muito relevantes. E ele tá acompanhando, né? Essa, como ele sempre faz, né? Essa chuva toda que tá caindo agora nas cabeceiras, muito grande, não tava, né? Porque ia subindo do sul pro norte e agora tá. Então ele tá alertando aí que tá acreditando numa pequena cheia aqui pra Lajeado. A régua do Semadem indica quase 100 milímetros de chuva em Guaporé em apenas 2 horas. Guaporé faz parte das cabeceiras aqui do Antas Taquari, né? Então, tudo que a gente tá vendo aí na Serra Gaúcha é muita chuva em pouco tempo, vai acabar chegando aqui, vai desaguar. Mesma situação se verifica em Arvorezinha, águas que vão descer pelo Forqueta também. Então, fica esse alerta aí do perfil Enchentes no Taquari, que tem muitos seguidores aqui no Vale acompanhando o perfil do Evanilson. Fica a informação, vamos ver se ele acerta mais essa. 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
2: Aqui é o Pablo de Roca Salles, toca Guilherme Benuto.

0: Country Beat com Mari Fernandes, um peão desse, rodando aqui no Vitamina 100, na sua manhã de segunda-feira, 21 de setembro, dia da árvore. Olha só, vou passar a bola aqui pro Cris Costa, porque ele tem informações pra gente. Daqui a pouco ele vai estar por aí, vai participar do Sem Censura. Hoje um Sem Censura diferente. O Teta Rodrigues está de férias, o Cris já fez de manhã, já tá fazendo as unidades móvel e também participa do Sem Censura hoje com a gente. O Carioca hoje é desfalque. Então, fala aí, Cris!
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0: Valeu, Cris.
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0: Não te atrasa, vai com calma, mas não te atrasa. 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
0: A conta de luz no Brasil pode subir em média 9,4% até o final de 2026, segundo projeção revisada pela ANEEL. O índice fica acima das estimativas de inflação para o ano e é puxada principalmente pelo aumento dos encargos do setor elétrico e pelos custos de compra de energia. O impacto, porém, varia conforme a região. Em algumas áreas, os reajustes médios podem chegar a 17,6%.
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0: 11, não esquece, dá tempo ainda de pedir sua música, porque às 11 da manhã tem o desfile das queridinhas, as mais pedidas da manhã de segunda-feira. 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
0: Abrindo o bloco, Marcos e Belucci chegando aí.

0: Natal, Natanzinho Lima. Até quando? Fechando a programação do Vitamina 100 dessa segunda-feira com Turma do Pagode. Também passou por aqui Grupo Menos é Mais, Investigador e Marcos e Belucci. Pena que você já namora. Manda um abraço e um beijo aqui pra Jaque, que tá ligada. Mandou a foto do chimarrão mais do que caprichado, cheio de flores e plantas em cima. Mapa do Rio Grande. Coração, tem tudo nesse chimarrão. Tem erva também? Pergunto. Tem tanta coisa que parece que não tem erva. Brincadeira, tá, Jaque? Ela dizendo que hoje é o dia da árvore e inicia a primavera. Não é hoje, minha querida Jaque. A primavera é amanhã, às 9:05 da noite, que começa oficialmente a estação das flores. Mas tá valendo, né? Até fica bom, porque amanhã tem sol na previsão, então fica bom começar amanhã e não com essa cara de inverno total que tá aí fora. Giovanni Gil daqui a pouco vai estar com a gente, mas ele mandou um boletim aqui, andou pelas ruas agora há pouco, uma informação das ruas de Lajado, os transtornos, bloqueios, etc. Fala, Gil!
1: Bom dia, galera! Estamos aqui, ó, dando uma girada por Lajado. A gente já passou aí pela orla do Rio Taquari, onde na rua Beira Rio ali, bastante galho sobre a calçada. Provavelmente teve vento forte essa madrugada. E também, agora a gente chegou aqui na região onde aconteceu, né, o acampamento Farroupilha, aqui no Parque dos Dic. E deu para se ver aqui também, Heron, bastante destruição aqui, viu? Porque o pessoal provavelmente também já tá fazendo já o desmonte, né, do acampamento. E dá para se ver, assim, algumas barracas, né? Foi levada aí com a velocidade, né, do vento. Então, o pessoal já praticamente naquele movimento para já desmontar tudo, né? E também, claro que com esse volume todo de água, bem provável que é uma das regiões que logo é atingida. Tanto aqui a zona, né, do Parque dos Dic, como também a Rua do Balão. Então, se continuar nesse mesmo volume, já que estava chovendo bastante nas cabeceiras, então só para dar esse panorama, né, na manhã desta segunda-feira com um tempo instável. 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
0: Valeu, Gil, vem pra cá que daqui a pouco você que apresenta as mais pedidas.
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0: 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E a hora? 11:00.
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6: Conferindo a temperatura, vai a 21 graus na máxima de hoje. 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
6: Vamos aos números financeiros desta manhã de segunda-feira. Mercado financeiro e agrícola para Sicredi. O litro do leite em média na indústria. Sempre tem gente que acha, mas só esse preço no valor do leite, claro, é na indústria. R$2,66. Saca de soja na média R$140. A saca de milho R$61. Quilo do suíno R$5,23. O dólar agora tá R$5,11. O euro tá R$5,86 e o grama do ouro R$656. 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

ali almoçar e já volto, porque tem Sem Censura, depois eu apresento clássicos e tô indo, mas volto logo. Se a chuva não me levar embora, pelo amor de Deus. Vou passar a bola pra ele, esse fominha de microfone, ele quer falar, hoje ele vai falar muito. Giovanni Gil, chegando aí.

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1: Bora! Vamos lá trazer elas, né? As queridinhas da programação. Eu digo sempre, né? Um sucesso grudadinho no outro. É tipo os irmãos siameses, Sandy e Júnior. Ai, rapaz do céu, vamos lá. 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Abraço, Dani, Sérgio, toda essa equipe aí que eu gosto demais. Vamos lá, conferindo um sucesso chamando outro. Agora de bigode, Gustavo Lima.
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1: Ele até ficou meio parecido com o latino, né?

0: Dinho com essa canção, hein? Sutilmente na programação. Segura aí que a gente já volta. 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E aí, já inscreveu? Ah, tem que inscrever lá, né, meu queridão? Vamos lá, lembrando que a galera pode participar pelo 998-39-1001. Vamos lá, galera, conferindo aí a hora certa. 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Lembrando que a hora em inglês e também em português. Conferindo aí primeiro, a gente fala em português, depois em inglês. 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Agora 11:19 em inglês.
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0: 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Até vamos dar mais uma atualizadinha aí, lembrando que tem tempo instável nos vales. Temperatura em 18,5 graus.
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1: Bora! Vamos lá! Nas mais queridas, nas mais ouvidas, as mais pedidas desta manhã, né? Uou! Bora lá, meu povo! Deixa eu mandar um abraço aí pra galera, o pessoal aí da Construxor, no Floresta, em Lajeado, também no Oriental e Estrela, acompanhe nas redes, não perca nada, no arroba Construxor. 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Vem aí, Zé Neto e Cristiano!

0: na programação, som dela, Ana Castela. É que eu não te esqueci, jamais vou esquecer, né, Encanto? A galera participando, mandando aquele alô, mandando recadinho, participando das promoções, promoção Dia das Crianças aqui. A Laís Gomes de Teutônia, tá bom, criança, é o Arthur Gomes, valeu, Arthur, um abraço. Promoção a Maitê aqui, Borba Fischer, 3 aninhos de Teutônia, valeu, menina. Galera também mandando recadinho. Oi, fala comigo.
1: Bom dia, pessoal da Encanto.
0: Bom dia.
1: É, fala pro pessoal aí que no Vale do Taquari aí, a Defesa Civil falou que os pessoal aí não, aí já não passa mais no Sampaio. Eles botaram uma fita lá. É, fala pra Brigada Militar, tá no local lá no Sampaio, pra botar uma fita lá pra eles não ir, eles não passar por lá. Eles têm que fazer a volta lá pelo Espeto de Ouro aí.
0: Ah, tá? Muito
1: bem. Um abração
0: bem
1: aí, Guigui dos Vales na Defesa Civil.
0: Tá bom, meu um querido. Abraço. Tá, então, recado aí, né? Pessoal aí, então já fica ligadinho. Deixa eu ver quem mais aqui participando. João Miguel Monteiro, Sicredi Encanto. Dani, tem que preencher mais corretamente aí, tá, querida? Qualquer coisa, dá uma conferida aí no nosso site para saber como participa direitinho aí da promoção. Minha querida Claudinha, oi Claudinha, como é que tu tá? Claudinha Fonseca, Gil, quero agradecer aí todos que me parabenizaram ontem pelo meu aniversário, tamo junto, ô Claudinha, pá, um beijo. Deixa eu mandar um abraço pro Nandinho. Ei, segundou. Tava um espetáculo, hein? O dia farroupilha com costelão lá no nosso querido bodegão, né? É no sítio da Sul Doces, né? Eita, rapaz, Nandinho. Nandinho tava demais, hein, Nandinho? Ei, turma Sul Doces. Deixa um abração aí pra toda a turma, né? Que coisa linda, rapaz. Maravilha. 998-39-1001. Segue participando, mandando aquele alô, recadinho. Lembrando que meio-dia tem a propaganda eleitoral gratuita. 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E a hora, 23 para o meio-dia.
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0: Galera, deixa eu falar de cultura. A Univates oferece aí 192 bolsas de estudo para cursos de graduação presenciais e semipresenciais no vestibular de verão. Os descontos chegam a 80%, são destinados a estudantes que concluíram aí o ensino médio em escola pública ou como bolsistas na rede privada. Também há 32 vagas com bolsas integrais por 4 semestres para ações afirmativas e essas inscrições são gratuitas até o dia 21 de janeiro. 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
0: 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A temperatura 18,5 graus, tempo instável.
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0: Vamos lá, seguimos com elas, as queridonas. Beijos, Mai. Beijão aí pra Maiara. Tá aí curtindo amanhã desta segunda-feira. Abraço, viu? 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Alô, Dani, alô, Sérgio. Já, daqui a pouquinho tem a propaganda eleitoral, hein?

0: demais com o Pablo. Saudade inconveniente. E assim a gente passa a régua, encerra a conta em mais uma edição pra galera conferir as mais da programação. Gente, já vem aí a propaganda eleitoral gratuita, hein?
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1: 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Agora, 4 pro meio-dia.
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3: Muito bem, é hora de falar pra galera os destaques do meio-dia. Começando pelo site UOL, Lula vai à ONU acenar aí ao eleitor e pode encontrar-se com Donald Trump. No site Terra, caso Master escancar a racha no STF, expõe jogo de forças e dá peso à cadeira vazia. No IG, foto com Gourmet e vídeo de Moraes renovam a crise no judiciário por elo com Vorcaro. Clique RBS. Vento derrubou dois caminhões em Nova Santa Rita. Mais de 859 mil estão sem luz no Rio Grande do Sul. 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
2: 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E a temperatura 21 graus.
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0: Bom, obrigado pela atenção.
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1: Se o seu chefe te procurar, se esconda, porque um bom funcionário é difícil de se achar. Até mais tarde.
2: 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E daí, galera?
3: Estamos chegando para mais uma.
2: Alto
3: pra dedéu. E aí, tudo bem contigo, Heron Felipe da Molin?
4: Muito melhor agora com a sua presença, querido chefe.
3: É, assim eu fico até emocionado. Você pensa a mesma coisa, Giovanni Gil?
4: Ah, cara, agora eu fiquei ali, assim, ó, me tirou uns 300 quilos do corpo, né?
3: Ia ser o âncora, né?
4: Meu Deus, olha aqui, ó.
5: Perdeu a oportunidade.
4: Eu nem tava nervoso, eu tô tranquilo, tava bem tranquilo.
3: Ia ser o âncora, cara, quem sabe

0: ia desbancar eu e o Teta.
1: Olha aqui, Carioca.
0: Apesar que já teve uma enquete com nossos ouvintes e quem ganhou foi o Papael.
2: É verdade, aliás, eu queria saber.
0: Ô, Papael, tudo bem?
2: Boa tarde. Qual é o cachê? Quanto é que ganha?
0: Tá no salário, cara.
2: Como é que é?
0: Tá no salário.
2: Ah, a mesma coisa?
0: Isso.
2: Pô, mas disseram que o cara ganhava, então o que o Teta se mata pra ser essa
0: porcaria? É o ego, cara. Só pode ser o ego. Só pode ser. Cara, hoje nós estamos com uma novidade aqui. Olha quem vem aqui fazer parte dessa bancada hoje. Ele, Cris Costa.
3: Boa tarde, Carioca. Como eu gosto muito de ti, eu atendi o teu pedido e vim tapar o teu furo hoje aqui, né?
0: Eu não queria isso. Ele gosta. Como é que olha a vinheta mesmo?
3: Qual é a vinheta? Que vinheta?
0: A vinheta.
4: Cris Costa. Ele gosta.
3: Prazer estar aqui no meio de vocês, Carioca.
2: Gosta do quê?
0: Não, chega, não precisa perguntar.
3: Isso.
0: Cris Costa veio aqui, né? Porque se eu não chegasse a tempo, Cris Costa aí não ia ficar.
3: Ia tapar
0: tão...
3: o seu furo, né?
0: Não, ia ficar desfalcado o time demais. Sim. Até porque, pra quem não sabe, o nosso âncora. O titular
3: tá na
0: ele
3: praia.
0: Está de férias.
2: De novo?
0: Tá de férias.
3: Quantas férias tira, por
0: ano? A última vez que ele tirou foi no verão.
3: Sim, mas...
0: Verão. É, verão.
3: Eu acho
1: foi ontem,
3: tirou,
1: né?
3: Não, eu acho que ele tirou ali em junho, julho.
0: Não, negativo.
1: Ele escolheu um bom período.
0: Não.
1: Né? Tá bem...
3: Parece que tá...
0: Olha, eu tô vindo de Porto Alegre e olha, eu tô sabendo que o litoral, o bicho tá pegando.
3: É, não falar em bicho, ele tá rastejando lá pro Tramandaí, em Bela.
1: Não, ele deve estar aqui, não tem aula as crianças?
3: Não sei, ele foi pra praia.
0: É verdade.
1: Ah, deve ter sido só no fim de semana.
0: No final de semana.
1: Claro, tem aula
0: só
1: lá.
0: No final de semana.
1: Isso, foi lá, dá uma ajeitadinha na casa.
0: Então tá bom. Já falei com o velho Pumba ou não?
5: Ai, não chuta minhas canelas, papai.
0: Papai, eu tenho implicância.
2: Desculpa por tudo.
5: Meu Deus do céu.
0: Tudo bom, Charlotte?
5: Meu amor,
0: Charlotte.
1: Nossa, quantos homens bonitos.
3: Eu não
1: são vocês, tô vendo aqui no shopping.
3: Eu tenho o prazer aqui de estar com a Charlotte hoje aqui pessoalmente.
0: Ela,
3: né?
0: Ela tá participando.
3: Ela que tem
0: agora.
3: Feito parte do meu programa.
0: Né? Por hora, é.
1: Tudo bem, o prazer é todo seu. E procura manter distância, tá? Porque onde se ganha o pão, não se come a carne.
0: Olha! Gostei. Gostei dessa. Bem, ainda tem o Zé, tem também muita gente que vai aparecer durante o programa.
1: O Carioca, deixa eu desabafar.
0: Fala,
1: pra nós,
0: Charlotte,
1: mulheres,
0: fala.
1: Principalmente nós que somos gostosas, que é o meu caso, é muito difícil, porque assim.
3: Gostei do teu vestido.
1: Ó, tá vendo? É o que eu ia dizer. A gente tá indo e já tá voltando. Eu
3: isso.
1: Ele acha atenção. Que eu já não vejo no olhar que ele tá querendo me pegar.
0: Ai, meu Deus do céu.
3: Será que por isso que ele
0: chama
3: veio...
0: atenção um vestido bem bonito?
3: Não, o vestido verde que ela tá hoje aqui
1: então,
3: tá louco,
1: assim,
3: né,
1: nós mulheres...
3: Ela parou o shopping, né, cara?
0: Não, é que nós temos um colega, o querido,
3: que
0: ele fez ele fez críticas positivas
3: para
0: as nossas, a corte, né, a corte da Expo Vale.
1: Olha, analista
0: ela chora. Analista de moda.
3: Ele é analista de moda?
0: Inclusive, ele fez crítica
3: ele fez design.
0: Positiva para, né, para roupa das mulheres que estavam no evento.
1: Sim, e hoje ele postou que ele quis tirar o meu chapéu de cowboy.
3: Como assim, Charlotte?
1: É a letra da Ana Castela, daquela música, olha onde eu tô.
3: Ah,
1: ele postou.
0: Olha onde eu vou, quer dizer, ela tentou que ele
1: alguém
0: não fosse cowboy.
1: Deve ser alguém, um homem,
0: porque
1: provavelmente.
0: Na letra, Ana Castela
1: gosta,
0: tá querendo dizer que o cara ficou com ciúme e proibiu ela de rodeio e caramba.
1: Sim.
0: E
1: olha
0: ela,
1: onde
0: não,
1: eu tô.
0: Olha onde eu tô.
1: E
0: não.
1: O queridão tá de chapéu de cowboy dizendo, ele escreveu essa letra
0: a
1: aí.
0: A mesma coisa.
1: Tem alguém, algum rapaz que não quer que ele
0: não,
1: use.
0: Não, que rapaz?
3: Não. Ele errou a letra, era ela.
0: Que rapaz, pô, cara.
3: Errou o E pelo
0: A. Maldoso.
1: Maldoso não, eu sou mulher.
3: Eu acho que ele vai, ele gosta, ele deve gostar do tal
0: gente,
3: do
0: tatuado. Ô Gil, prepara aí. Tá, tu tá com os patrocínios, ô Cris?
3: Não, é o cara. Não, é o Gil.
0: Então vai ser comigo, então. Vamos
3: mas
0: lá.
3: Eu posso fazer também, eu tô lendo bem aqui, é bem grande. Aqui.
0: Não vai conseguir. Então
3: não,
0: vai.
3: Não
2: o roteiro ali, é só o senhor seguir o roteiro. Sim,
0: vamos seguir. 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
0: Cadê?
1: Feito.
0: Que saudade.
1: Feito.
0: Do
1: Feito.
0: quê, cara? Só porque não entrou a vinhetinha?
1: Eu adoro quando entra.
0: Porque não entendi.
1: O senhor parece meio atrapalhado. O que tá acontecendo? Atrapalhado.
0: Só porque não entrou a vinhetinha, tu tá com saudade do âncora titular.
1: Você não tá bebendo? Você não bebe?
0: Tava na estrada, não pode. Senhor bebe. Como é que é?
1: O outro bebe do rio.
0: O outro bebe do rio. Não, cara, tem coisas que eu não.
1: Olha, vem enchente aí, hein? Cuidado.
0: Sério? Para, não. Vira essa boca pra lá.
1: Como não?
0: Muito bem, e o pensamento pra começarmos bem o programa. Vamos lá.
1: Vamos lá.
0: Vamos lá.
1: Vamos lá. Quando a vida abrir uma porta, entre. Se tiver promoção lá dentro, melhor. Giovanni Gil.
7: Se tiver o 0800, olha. Cara, pensando seriamente em colocar o meu dinheiro nas aulas de Pilates.
0: Opa. Pilates?
7: Vai que ele aprende a se alongar e consegue chegar até o final do mês sem pedir socorro. Cris Costa.
0: Ai, meu Deus do céu.
7: Ah, é, Gil? Ah, é?
0: Nem preparei a linha.
7: Nem Olá. Todos os dias serão fáceis, mas todos podem trazer um novo começo. Oi. Não se cobre tanto por ainda não estar onde gostaria. Continue caminhando no seu ritmo, com fé e coragem. O que é seu ainda está a caminho.
0: Olha aí.
7: Carioca.
0: Por quê? Por quê,
7: eu? Eu que o teu tá guardado.
0: O cara... E o meu é o seguinte, quem acredita na mudança das pessoas é um dono de transportadora. Herô Felipe
8: Dalmozinho. Sem censura. É o seguinte, 1, 2, 3, 4, 5, 6, 7, 8, 9, 10, copiou? Aí vem 11, 12, 13, 14, 15. Nada a ver, porque depois vem 16, 10 mais 6, 16, 17, 10 mais 7, né? 18, que aí faz sentido, mas me pega um pouco, porque na minha cabeça tinha que ser 18, porque... 16, 17, 18.
0: Ah,
8: e aí
0: 18.
8: 19, que faz sentido, tá? O 11, 12, 13, 14, 15, eles estão ali avulsos. Agora, por que que 20 é 20? E não é, tipo, alguma coisa com a letra D? Porque 30 é com T de 3.
0: Essa mulher tá
8: 40
0: pirada, cara.
8: É com Q de 4.
1: Ela fuma aquele negocinho.
8: 50 é com C de 5.
0: Tu bebeu com ela, Gil?
8: Não. S de 6. E por que que então 20?
1: Meu Deus.
0: Ô, papai, tu concorda com essa mulher louca aí, meu?
2: Apesar dela ter fumado um boa noite, eu acho que faz sentido esse questionamento. Nós temos que questionar na vida.
0: Ué, tá louco, meu. Tá pirada essa mulher. E aí, Zé? Tudo bem contigo?
9: Tudo ótimo. Olha. Vamos então com as notícias.
0: Sobre tio tá de ressaca. Tu tá de ressaca, Zé.
1: Foi lá no costelão do Fernando.
0: O Zé tá de ressaca, cara. Só pode. Por que tu tá tão sério?
9: Não é de bom tom ficar questionando o profissional.
0: Tá bom, né? Quem sou eu pra
9: cá? Faço teu que eu faço meu.
0: Meu cara, meu. Tá bom. Qual é a manchete de hoje, Zé?
9: Finalmente, algo que importa. Esportes, competição de tapa nas nádegas, viraliza na web.
0: Ah, não. Quem vai contar essa?
9: Giovanni Gil.
0: Vai, Gil.
7: Cara, vídeos de um torneio inusitado. Vem acumulando milhões de visualizações aí na rede social, no X.
1: Mas isso me surpreende.
7: O antigo Twitter. Nos últimos dias, pois trata-se de uma competição de tapas nas nádegas.
0: Não.
7: Organizado, sabe aonde, gente?
0: Onde?
7: Lá na Romênia. Chamado de RXF. É Real Extreme Fighting.
0: Olha aí, por que tu quebra quando fala inglês, cara?
7: Até que tem que, né? Essa aqui é uma organização famosa no leste europeu por promover aqueles eventos de artes marciais e também combates alternativos. Você sabe que porque os caras tiraram essa luta aí, esse movimento, daqueles que o pessoal dá tapa na cara.
0: Achei que era tapa.
7: Sério?
0: Mas, deve doer, hein?
7: Pois é, porque olha, as mulheres aqui estão tomando cada ali tapão que tá bom.
1: Já testou com a mamusca isso, Gil?
7: Não, tá louco,
0: que mulher?
1: Mas dói, mas é bom.
7: Olha, que isso. Olha, inspirado na dinâmica do Power Slap. É a liga de tapas no rosto. e muito popularizada nos Estados Unidos, esse torneio romeno, ele...
0: Romeno, só podia ser, né,
7: ele, cara? Adaptou esse formato para golpes no bumbum.
2: Diz que é melhor, né? Inclusive nas crianças, as palmadas que davam.
0: Não, não pode mais, papaião. Agora não
3: pode bater.
0: Não pode mais. O papaião é daquele... É muito grosso.
2: Você é na bunda, tem que ser na bunda.
0: Não pode,
3: tu nunca teve filho, papaião?
2: É. Graças a Deus, não.
0: Quer dizer, que ele não saiba, que... né, Cris? Que ele não saiba.
2: Ah, não me cobrando a conta, meu azar.
7: E aí, cara, esse tipo de movimento aí acabou viralizando nas redes sociais. Vídeos lá de 2023, eles aparecem, chamam atenção.
1: Eu vou adivinhar, no mínimo botaram as mulheres de biquíni pra tomar uns tapas, é isso?
7: Exatamente.
0: Tá, entendi.
1: Por que não tô surpreso?
7: Olha aí, olha aqui, ó.
3: E como é que ficavam as nádegas delas?
1: Ah, aí viraliza, né, ô, cara?
0: Ah, mas peraí, cara. Interessante. Oh, cara, interessante esse esporte.
1: Ai, ai, ai. Vê quem tá ganhando. Quem tá,
7: né? Agora a pergunta é que não quer calar, né? Porque o cara fica imaginando. O que dói mais? A mão da menina que bate na bunda da mulher? Ou a bunda da mulher que dói mais?
0: Não, é machismo! Olha aí, a Charlotte, por quê? Porque é que, se destemperam.
2: Por que não botam homens a tomar tapa? Por que mulher a tomar
7: tapa? Ah, não, é Gil, que chama mais não, atenção.
0: Não, Gil, porque tu não entra na modalidade
7: Não,
0: masculina.
7: Minha bunda é muito peluda, não dá certo.
0: Tu e eu tenho a bunda muito...
3: Não, o problema é que daí, carioca, eles iam errar, né, cara? Em vez de bater na bunda, ia bater na cabeça dele.
0: Por que a gente não simula aqui o Cris e o Gil uma essa competição?
7: Hein? Não,
2: tem um famoso.
3: Vem cá, Gil. Vem cá.
7: Tô fora.
3: Vamos fazer o teste aqui, vem cá.
7: Tô fora.
2: Viu? Tem um famoso que não tinha como participar disso ali.
7: Qual é o famoso? Quem?
2: O Francisco Cuoco.
0: Quando é bom, é bom. Quando é bom, é bom.
7: Cara, deixa eu ver, partir aqui pras regras.
1: Se o Penta tiver ouvindo,
7: ele vai querer. E critérios para vitória, viu? Segundo o regulamento oficial,
0: estabelecido
7: pela organização, cada duelo é composto por 10 golpes nas nádegas.
0: 10
7: golpes. São 10.
0: 10 golpes.
7: Isso.
3: 10 tapas.
7: Alternados. Sendo o vencedor determinado exclusivamente com base no
0: impacto. É isso que eu queria saber, cara.
7: No dano acumulado provocado na adversária. Antes de subirem ao tablado para desferir ou receber as tais palmadas, todos os competidores são obrigados a aplicar talco nas mãos.
3: Ah, olha aí, cara. Porque
7: além disso,
3: pra ficar a marca da mão na bunda, na nádega.
2: Não, é pra escorregar.
7: É.
0: Será?
7: É, porque eu sei que eles usam muito talco
3: nas bundinhas do neném.
7: Não, na ginástica, né?
1: Claro.
7: Pra subir nas... Não sei, deve ser
0: mas
7: uma... Talvez um tipo
1: aquilo
7: de aderência.
1: É magnésio que eles usam.
7: É, aquele lá é magnésio.
1: Pó, aquele lá.
7: Ah, bom, porque...
0: Ah, eu também tomo tipo... isso aí quando eu tô mal, tô com azia.
7: Não.
2: Isso é bom, hein?
0: Foi o Heron que me indicou, hein?
1: Eu mesmo.
0: Nosso médico aqui na rádio.
1: Olha aí, ó. Médico de web, Google, médico Google.
0: Tá, e aí, ô?
7: Ah, e aí que os caras têm que golpear por 10 tapas na bunda, depois se a pessoa bate primeiro e depois...
2: Aí quais são os critérios pra participar?
0: Tem que ter bunda.
7: Não,
0: se não tiver bunda, não vale.
7: Olha, a participação, ela...
0: Não, tenta, é...
2: O Teta não tem bunda.
0: Será?
7: Olha aqui, ó.
2: É muito pelo que ele não tem.
0: Sabe que eu não sei, cara? Muito pelo.
7: Olha, a única coisa aí.
2: Ele vive querendo dar o que não tem.
0: Vai, Gil, continua. Eu sei que o pessoal tá te interrompendo.
7: É, vou te contar uma coisa. Desculpa. Olha, a participação é.
3: Não terminou a notícia ainda?
7: Restrita. Ó, ela é restrita. Ai, cara, a menores de 18 anos.
2: Cara, eu não sei se... que falta pra terminar.
0: Eu não sei se é uma sacanagem.
3: Vai até que horas o programa?
0: Eu não sei se é uma sacanagem da produção do programa ou é o Gil que se enrola demais, cara.
7: Cara, mas olha.
0: É impressionante como as notícias demoram pro Giovanni.
1: É o Gil, eu posso afirmar isso. Hoje, por exemplo, eu percebi. Hoje eu tava no ar aqui, né? Na sua ausência aí. Aí tem um. Sabe como é que é a pressa, né? Horário político, correria, bababá. E aí o Gil passou um boletim daqui das cheias, dos transtornos.
7: Ah, cara, da ventania.
1: A cheira interminável.
3: Três minutos e meio.
0: Peraí, 3 minutos e meio, Gil?
3: É.
0: Passa lá na minha sala depois.
1: Babedurei o colega.
0: Ai, ai,
7: acabou,
0: ai.
7: Cara. Acabou,
0: acabou, Gil.
7: Acabou, cara.
1: Acabou. Poxa, a notícia.
0: Acabou. Pelo amor de Deus, aleluia pra ele. Pelo amor cara, de Deus.
10: Eu te dou uma chance a mais se você imitar o 113. Mas tem que ser agora. Se tu é homem, eu quero ver. Seu cachorro. Tu tá onde, praga?
0: Encanto! Ai, muito bem, seu cachorro! Se fosse o Giovanni Gia, seu cachorro!
7: Cachorros!
0: Cachorros!
7: Cachorro,
0: vamos
7: cachorro.
0: Lá que tem patrocínio, cara! E agora a gente tem que fazer aquela citação a quem é o mais importante desse programa, né, Gil?
7: Isso aí! Dá-lhe alimento, sempre vai bem!
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7: Feito!
9: Muito bem, mais uma informação relevante para você, amigo ouvinte.
0: Tomara que seja mesmo, porque eu sei lá.
9: Relacionamentos. Enfermeira se casa com um ônibus e vira faxineira para ficar perto do amado.
0: Não, não, peraí, como é que é? Como é que é?
9: Você é surdo?
0: Não, sou, casar com um ônibus.
9: Você é surdo?
0: Eu sou surdo. Sim, mas
9: parece,
0: eu entendi.
9: Que me ouviu finalmente. Cris Costa nos conta melhor.
7: Muito bem, desde jovem, Yeline Lisbeth Patino se sente atraída por veículos motorizados.
0: Ah, não.
7: O auge dessa paixão se deu quando Yeline, enfermeira e cantora residente em Bogotá, Colômbia, mesmo lugar da Shakira, né? Ela conheceu um ônibus articulado vermelho da linha 60.
0: Para com isso.
1: Pô, entendi. Sabe por quê? Porque os homens hoje não são muito articulados.
0: É por isso.
7: Foi amor à primeira vista.
0: Tô inventando notícia.
7: Tanto amor acabou progredindo ao ponto de Yeline, de 35 anos, casar-se com um ônibus.
0: Não pode.
7: Qualquer ônibus articulado que esteja operando nessa linha torna-se o objeto do seu amor.
0: Não pode ser verdade isso aí.
7: A relação é tão forte que Yeline arrumou um emprego de faxineira para estar perto do ônibus.
0: Não.
7: Quando alguém quebrou uma porta do seu F60, ela confrontou o responsável.
1: Olha aí.
7: Algo descreve isso como é um dever de namorada.
0: Um F quanto?
7: Um F60. Como prova de amor, Yeline tatuou a frente do ônibus e F60. É, tatuou.
1: Alô?
7: É.
1: Alô?
0: Tá perdido, cara?
7: Não, não, não, é. A notícia tá meio estranha aqui.
1: Ah,
7: é estranho. Não, não, é que tá assim, ó. Como prova.
0: Tá chegando agora. É isso aqui, é uma coisa normal.
7: Não,
0: cara.
7: Não, é que
0: o
7: diz.
0: Que tu vai mais ver aqui nesse programa, a gente estranha.
7: Tá, eu quero tentar entender esse parágrafo.
1: Nós também queremos
7: ver.
1: Ver
7: se vocês conseguem me ajudar.
0: Isso.
7: Como prova de amor, Yeline tatuou a frente do ônibus e F60 disso.
0: Ah, não.
1: Ela botou F60.
0: Não, ela tatuou o capô.
1: Ah, não, o capô não pode, tá louco? Isso aí dá doença.
7: Trata, sabe que existe nome pra isso?
0: Sei lá.
7: É, isso aqui é um caso de mecanofilia.
0: Mecanofilia, o que seria?
7: Parafilia, que consiste na atração sexual ou afetiva por máquinas e objetos mecânicos.
1: Meu Deus do céu.
0: Olha aí.
7: Como carros, motocicletas, bicicletas, aviões ou até mesmo aparelhos eletrônicos.
0: Caramba, meu.
7: E finaliza ela. Por meio da minha mecanofilia, percebo que um ônibus assume uma identidade distinta, afirmou ela ao site Criatorzini.
1: Tá vendo, Carioca, que fracasso de vocês, homens.
0: Não, por que nós
1: homens? As mulheres
0: têm que
1: estar
0: procurando
1: ônibus.
0: Não, não, é que se
1: falta de homem.
0: Se tem homem que não dá conta do recado, eu não me incluo. Não me incluo.
7: Não, e se vocês acham que tá ruim, pode piorar. Meu amor era profundo e genuíno, garantiu ela. Eu chorava por ele e lhe escrevia cartas, completou a colombiana.
1: Meu Deus.
7: Ela escrevia cartas ao ônibus.
0: Olha aí.
7: Cara, qual é o grau de sanidade?
0: Como é que eu não mega o quê?
7: Mecanofilia.
0: Cara, isso aí não é mecanofilia.
1: Só uma pergunta, eu queria saber como é que eles fazem amor.
7: Deixa eu ver.
0: Pelo câmbio de marcha.
1: Não, e a pergunta que não quer calar, Carioca, será que é no banheiro que eles fazem amor?
0: E agora?
1: Pois
0: deve ser
1: não,
0: deve
1: ser dentro do ônibus.
7: Sabe
0: que ela garagem.
7: Sabe que ela fez a
3: ela fez até cerimônia de casamento com o Amor Vermelho. Sim.
0: Não pode, não pode.
3: Com direito a vestido branco e buquê.
0: Olha aí, olha, rapaz. Aí,
3: é, e tem documento que comprova a união.
0: E quem assistiu essa loucura?
3: Pois é.
0: Será que tem testemunha?
3: Ah, os passageiros do ônibus.
2: Isso aí não vai durar, porque ela vai reclamar que ele engordou demais. Ele tá com os pneus.
0: Ai, meu Deus do céu, cara.
11: Essa aí lembrou do meu vô, cara.
0: Quem tem teu vô?
11: Não, meu vô, por causa do ônibus.
0: É?
11: Uma vez ele foi dirigir um ônibus e acabou pegando no sono.
2: E aí?
11: E aí morreu todo mundo.
0: Isso é piada?
2: Tá rindo?
0: Não! Ô Gil, tu é tão burro, Gil.
3: Não sabe nem contar não, piada. Não, tu sabe que eu tenho uma paixão por ônibus também? Mas é...
1: Tá no meio da piada, tá? Não. Só pra te saber.
3: Ah, tá.
1: Só pra informar, ele tá começando a piada.
0: Ele não. Tá, então fala a piada. Ah,
3: não era pra interromper.
0: Ele já começou errado a piada.
3: Já terminou.
1: Se terminou porque não sabe terminar.
0: Não, Heron,
3: eu sei
0: pede
3: a piada.
0: Pro Papael contar essa piada aí.
2: Essa
0: que o Gil
2: é a piada
0: errou.
2: Mais velha, que eu tenho até vergonha de contar. Nem na retrospectiva.
0: Tá, então fala, o que que o Gil tentou falar?
2: Ele tentou dizer aquela velha piada do vô, queria ter morrido que nem meu vô.
0: Nossa.
2: Ah, é? Como é que teu vô morreu? Ele morreu dormindo. Ah, é? Que legal, isso é bom. Como que foi? Não, ele era motorista de ônibus.
3: 40.
0: Te salvou, Giovanni.
2: Ele não morreu gritando que nem os passageiros.
3: Mas eu tava falando, eu tenho uma paixão por ônibus também, tá, mas não igual essa aqui, né, cara? Meu falecido pai era motorista de ônibus. E, cara, eu tenho um sonho ainda de ser motorista de ônibus, sabia?
0: É mesmo?
3: É, minha. Sonho. Me criei em cima do capô de ônibus ali, andando com meu pai ali nas viagens.
0: De Fusca,
1: olha, não pode ser um caminhão?
3: Não, só.
1: Se for um caminhão,
0: tá, então tu quer dirigir um caminhão?
1: Viu? Um ônibus, carioca. Um ônibus. Se for um caminhão, ele e o Teta podem realizar o sonho juntos. Um senta no colo do outro, no caminhão.
3: Eu tirei até carteira pra dirigir ônibus.
0: É mesmo?
3: Tem carteira assim?
0: Qual é a letra da carteira?
3: A C.
0: Qual é? A C?
3: Não é E?
0: C.
3: Não é a D?
0: É
1: o ônibus
0: D.
1: É E, cara.
0: Mas Gil, tu não acerta.
3: Aí é pra carretas.
0: Só um minutinho.
3: Aí é pra carretas.
0: Gil, tu não acerta uma, Gil. Ô, Gil, pelo menos uma.
3: Não. É, ô, Gil, a C é pra carro, tá?
2: Ai. Não é B, rapaz.
1: Não é.
0: Meu Deus,
2: carro é B.
0: Outro, cara.
2: E moto é A.
1: Tô procurando.
0: Cara, é impressionante.
3: Ô, carioca.
1: É a D, tá certo.
0: É por isso que
1: tá
0: o pessoal
1: certo.
0: Quer espancar o Gil na rua.
2: Não.
0: Como representantes ouvintes do show do Milhão Verde.
2: Escuta, por que não facilita, né? Se é pra dizer ônibus, não tem que ser letra O.
0: É verdade, podia, né? Papai.
2: Letra C pra caminhão, né?
0: Isso aí.
2: Carro e caminhão.
0: Não, é. Aí fica caminhão e carro.
3: Tá, letra C é pra carro, né?
0: Não.
2: Moto é letra M.
0: M, isso aí.
2: Por que que não faz isso?
3: É não, mesmo. Mas é A, B, C, D.
2: Não tem.
3: A é moto.
2: Não tem. Moto é M.
3: Não.
0: Ô, gente, ô, Cris, acabou a tua notícia?
3: Sim, acabou.
0: Então vamos aos ouvintes que são também.
2: Isso, os ouvintes.
0: Olha aqui,
2: cadê os ouvintes?
0: Isso aqui eu acho que foi no teu horário aqui, Gil. Bom dia, Gil. Queria entender o que o povo tem na cabeça andar com os faróis apagados em dias iguais hoje. É um perigo.
3: É verdade.
0: Quem fala? O Heron que.
3: O quê?
0: Comenta esses casos assim. Quando as pessoas desabafam, principalmente com relação ao trânsito, é o Wagner.
3: Sim.
0: Vinci Guerra.
3: Olha aí, boa.
0: Wagner, bonito.
11: E o interessante, cara, eu às vezes me chama muita atenção é o seguinte, porque esses carros novos, esses carros mais modernos, eles já têm esse acendimento automático, que são os faróis.
0: É.
11: E também, quando você vai usar ali o GPS ou o Waze, ele também pede, liga os faróis.
12: Acendo farol.
11: E não dá pra entender porque o pessoal ainda anda com os faróis desligados.
2: Eu namorei uma guria que também, o farol dela tava sem.
0: Ah, é? Essas que são as boas.
11: E alumiava bem, ô carioca? Pelo menos os faróis dela.
0: Mas vamos lá, vamos trocar o assunto.
11: E aí?
0: Vamos com os ouvintes. Olha aqui, ó, pessoal participando das promoções, a gente deixa pra depois.
11: Vamos
0: dar prioridade pra quem. Olha aqui, ó. É, mais algum dado necessário? Ah, tá preenchendo.
2: Ah, os dados.
0: Da promoção.
2: Sim.
0: É aqui, João Miguel, claro, o dado necessário aqui é colocar o nome do responsável legal e a idade da criança aqui, tá?
2: Sim.
0: Tá bom?
2: Isso.
0: Olha aqui. Bom dia, povo. Eu notei que nas segundas a Charlotte tá com a voz mais grossa. O que será que ela engole nos finais de semana?
1: Olha, meu amor. Tentarei. Que é um homem que falou?
0: É, já vou pegar
1: só
0: o nome.
1: Só podia ser.
0: Só um minutinho, o nome dele aqui.
1: Mulher não é tão bruta.
0: Vê se tu conhece aqui, Gil. Ah. Aqui pela. Porque não tá o um nome aqui no Whats, ó. Conhece? Bota o nome aí, amigo. Não, bota o nome
1: só
0: aí.
1: Pra responder pra ele, eu agradeço a informação e sempre é bom a gente ouvir as pessoas mais experientes. É. Então, parabéns pela sua experiência, sabendo que quando coloca uma coisa grossa.
0: Para, meu! Não precisa ser tão estúpido.
1: Ele relatou a experiência, entendeu? E tá dando a dica. Muito
0: mas por
1: obrigado.
0: Quê? Por que tá sendo tão.
1: No quê?
0: Meu Deus! Tá, não tá mais.
3: Que braba, ela é sempre braba, sim.
0: É, sim,
3: ela
0: quase dá um
3: caiu da cadeira agora.
0: Dá um
3: lá no meu programa ela parece tão querida.
0: É, pois ela é querida pra quem ela gosta e ela quer.
1: Não, mas o Cris Costa tá na fila.
0: Olha aqui, no Brasil tem gente. Ih, rapaz.
1: Vou guardar pra uma terça de noite quando
0: tá
1: eu tiver nada.
0: Ele tá digitando o nome dele aqui. Tá digitando aqui. Boa tarde, galera do 100. Ótima e abençoada semana a todos. Ontem eu estava me sentindo toda poderosa, pois ganhei beijos e abraços de nada mais, nada menos do que a Marilyn Beck e a Maiana Souza. É, pela passagem do meu aniversário no acampamento Farroupilha de Lages.
3: As Miglis.
0: É. A gente fez antes, porque como domingo, né? Domingo não tem censura, Claudinha. A gente já foi na quinta ou sexta que a gente deu os parabéns, né?
3: Isso.
0: E já avisou, ó, já vira com e entrou nos vergonhosos,
3: exato,
0: né?
3: Exato,
0: tá bom? A tua homenagem entrou no sábado nos
3: vergonhosos, nos é verdade.
0: Claudinha, André, você que tava de aniversário ontem, no dia do gaúcho. Legal, vamos ver aqui o nome, ver se ele botou o nome aqui. Tá aqui, ó. Ele botou o nome, é o André, cara.
3: André, pô, sabia que era o André.
0: Tá, Charlotte, agora xinga o André.
1: Não, então, André, muito obrigado pela dica, sua experiência, entendeu? Eu queria saber se adiantou, aumentou, engrossou a sua voz.
0: Ai, ai, ai, gente, olha o Jonathan. O Jonathan não pode.
3: Ô, Jonathan.
0: Não pode faltar. Ué.
1: Oi.
0: Ah, peraí, cara, pra ele botar um áudio aqui, tem que tirar o...
1: Alô? Mas o senhor
0: tem que tirar a política aqui, Cadu.
3: Saudade do Teta.
0: Para, meu!
12: E aí, gurizada, tô tranquilo? Imagina a alegria do Teta, hein? O Cris fazendo a folguinha dele.
0: Ai, ai, ai,
3: ai. É, todo empanadinho hoje.
0: Quem mais aqui tá com a gente? Quem mais tá com a gente aqui, ó? Tem mais um recado. Olha só.
3: Alô?
0: De áudio. Vambora.
13: Boa tarde, amigo Zé Encanto. Olha o Gil aprontando, né?
0: Ô, Zeca.
13: Foi hoje de manhã na farmácia, né? Ele perguntou pro atendente. Ô, meu amigo, o que é bom para ter sol? Daí o atendente, não ter chuva.
0: gostei. Olha que criança, o pessoal participando da criança. Opa, tem mais recado? Ah, cara, o pessoal que tá participando de promoções, a gente deixa
3: se dá uma preencheu pula,
0: direitinho, pula, cara. Se preencheu direitinho, a gente dá prioridade pra quem quer participar da Sem Censura aqui. Se tá com os dados certinho, vai automaticamente na contagem aí e na participação. Prepare as piadinhas aí, gente. Vamos lá?
3: Alô,
0: que é?
3: Ah,
1: tô esperando. Que é? Nós temos no aguardo.
0: Quem é que vai contar primeiro aí?
1: Eu vou saber.
3: Pode ser eu.
0: Pode ser tu? Vai lá, Gil.
3: Sou eu, Cris.
0: Ah, é tu, Cris.
3: Prazer, Cris Costa.
0: Vai.
3: Isto. Levanto e falo o meu mantra. Isso. Ah, é piada agora?
1: Isso, vai.
3: Me enganei. Pode ir, Gil.
0: Aqui, olha ali, mas tá mais o Cris tá mais perdido que filha de Kenga em Dia dos Pais.
3: Eu já tô com o pensamento. Não é que eu vi a hora, eu já tô com o pensamento do dia aqui. Vai, Gil.
14: Olá. Cara, sabe que fiz fiasco de novo, né, cara? Vou contar quando eu fui no hotel, aquela vez que eu fui lá pra...
3: Ele não começou a piada ainda, né?
14: Não. Cara, eu cheguei no hotel e aí eu disse, a primeira coisa que tu faz é pedir a senha do Wi-Fi, né? E aí eu cheguei pro funcionário, ô moço, por gentileza, a senha do Wi-Fi, daí o cara disse, ó, primeiro faça o check-in. Aí o rapaz, eu digo, mas eu só tô fazendo agora, né, minha ficha? Eu quero saber a senha do Wi-Fi. Não, senhor. Primeiro, o senhor tem que fazer o check-in. Mas, moço, eu já fiz. Exatamente, moço. Essa é a senha. Primeiro, faça o check-in.
0: Não. Vai lá. Quem? É tu, Cris?
3: Não.
0: Aí o cara tava lá, né, cara? Acordou na UTI lá, chegou.
3: Acordou.
0: Assim, tava o doutor olhando pra ele. Aí ele, bom dia, doutor. Bom dia, seu João.
3: Olhinho.
0: Aí, então, como é que eu tô, dona? Não não sei não, mas é o seguinte, ó. Chegaram os exames. Olha, e eu tenho quase certeza que hoje tu vai conhecer alguns futebolistas. Aí o cara, o Messi, o Ronaldinho, não, não, o Maradona e o Pelé.
3: Mandando o cara pra cova.
0: O quê? A piadinha do Papael.
2: Só piada de político. Ainda bem que tá o Cris Costa aqui, que representa.
0: Não se sinta ofendido, tá?
3: Tu já tem candidato, Papael?
2: Depende, né? Se me pagar bem.
0: É. Para com isso! Isso é ilegal, cara!
14: Pode venda do voto,
0: mas,
14: Papael.
0: Pelo amor de Deus, o que vão pensar que a gente tá incentivando?
3: Tu viu que tem um que vai acabar com a enchente, né, Papael?
0: Tô sabendo.
2: Isso é bom.
0: Gente, vamos trocar de assunto que se pode respingar judicialmente.
2: O Cris Costa, o político, é piada, hein? O Cris Costa, o político, vai fazer campanha. Chegou lá no discurso e disse: eu vou acabar com essa história de trabalhar o ano todo. Comigo, se eu for eleito, o trabalhador vai trabalhar 6 meses e vai folgar outros 6 meses.
0: Olha aí!
2: Aí o Gil na plateia: tá, e as férias, é quanto?
0: Boa, quando é boa, é boa. Tá na hora de ir embora, Giovanni Gil. Simbora, e tu prepara também, Cris.
3: Sim, agora tô preparado.
0: Dá-lhe alimento, sempre vai bem.
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0: Feito!
7: 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Cris Costa.
14: Cara, hoje eu me acordei me sentindo um dos 7 anões.
0: Mano, tu é um...
14: Depois dos 50, dolorido, rabugento, cansado, sonolento, inchado, esquecido, ansioso. O problema é que eu não sei qual deles eu sou. Acho que sou um dos 7 ou 7 ao mesmo tempo. Giovanni Gil.
0: É Giovanni Gil, pra mim você é o dengoso.
3: Levanto e falo meu mantra diário: sou um boleto, pois sei que os boletos sempre vencem. Heron Dalmolin.
0: É verdade. Vambora, gente, vambora, Zé.
7: Graças a Deus. Vamos embora, mantendo na mente as principais notícias que inexplicavelmente não foram faladas.
0: Lá vem asneira. Lá vem asneira.
7: Maísa renova marquinha de biquíni em Praia da Grécia.
0: Mas tu vem de novo com essa manchete? Mas deixa a mulher pegar sol no Rio Game. Ah, eu fico louco com isso, cara.
7: Terminou com o piti?
0: Desculpa aí, desculpa todo mundo aí.
7: Posso ir?
0: Pode.
7: Fiuk faz show de despedida para 67 pessoas.
0: Tu tá repetindo as manchetes de sexta, infeliz?
7: Não.
0: Tá aí repetindo, tá aí repetindo sim. Eu te xinguei que eu quero saber de Fiuk, meu.
7: Bianca Andrade se prepara pra colocar o bumbum pra jogo na dança dos famosos.
0: Quem Como é assim, Bianca? Bumbum pro jogo? Como Bianca? Assim, pra mim botar bumbum pra jogo é, sei lá.
2: Você faz isso?
0: Não, não é isso. Eu tô sabendo que pra mim botar
7: é lamentável um profissional ter que ouvir esse tipo de comentário.
0: Ah, mas vai sim, cara.
7: Tem
0: tá.
7: Como fazer só as manchetes sem comentário?
0: Tchau, tchau. Valeu, Cris.
2: Valeu, abraço.
0: Obrigado.
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7: 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Conferindo a hora certa na Encanto. 1:07.

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6: Conferindo a temperatura: 20 graus.
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6: 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Músicas de chuva hoje, ó, começando com o Police.

0: um clássico. Aliás, é só clássico aqui, né? Mas esse aí é clássico dos clássicos. Journey, Don't Stop Believing, foi propaganda até de cigarro lá nos anos 80. Don't Stop Believing. Teve Toto com África, os Paralamas, Romance Ideal e o Police com Every Little Thing She Does Is Magic. Música pra enrolar a língua de locutor. Era isso por enquanto, mas tem mais, não acabou não. Estamos visitando o passado no nosso túnel do tempo.
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0: 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GA e a hora. 1:30, in English.
2: It's 1:30 p.m.
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0: O capitão do Inter, Alan Patrick, reconheceu o momento delicado do Colorado após a derrota por 1-0 para o São Paulo. Com o time na zona de rebaixamento, o jogador pediu reação durante a pausa de quase 3 semanas no Brasileirão. Segundo ele, a equipe precisa trabalhar e corrigir muitos problemas sem colocar a responsabilidade pela derrota na arbitragem. Tem pausa agora, o Inter só volta a jogar no dia 7 de outubro, uma quarta-feira, no Beira-Rio contra o Corinthians.
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9: Muito bem, senhoras e senhores, seguimos por aqui tocando boa música. O melhor do passado está no seu rádio. Ótima segunda-feira, feliz dia da árvore. Amanhã é primavera. Logo mais eu falo aí do tempo, porque tem assim ameaça, possibilidade de enchente, enchente pequena por enquanto, mas é que tem, tá chovendo demais num curto espaço de tempo, então a boa notícia é que amanhã tem sol para abrir, mas até lá pode cair muita água ainda. 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Supertramp.

0: início dos anos 90, 1990 para ser exato, o sucesso do Bad Boys Blue, How I Need You, encerra o programa Clássicos da Encanto dessa segunda-feira aqui na sua Encanto FM. Teve Kid Abelha, teve When in Rome, pedido de ouvinte, também o Elton John e o Supertramp, músicas introspectivas que lembram chuva e tudo mais, né? Tentando deixar a coisa mais bonita, né? Adorando a pílula dessa chuva incomodativa e muito, com muitos transtornos em vários locais. Peço cuidado para você que tá no trânsito, que tá andando por aí, redobre a atenção e o cuidado, que a gente quer você em segurança.
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0: 6 famílias do município de Sério receberam novas moradias e realizaram o sonho da casa própria. A entrega das casas ocorreu no final de semana e representa mais segurança e melhores condições de vida para os moradores. O projeto começou a ser viabilizado em 2022 e contou com a parceria entre município e estado. 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
0: Conferindo a temperatura, tempo instável, ainda muita chuva caindo. Olha, fica difícil o cara imaginar que amanhã vai ter sol, né? Mas é o que tá dizendo a previsão. Que o sistema deve se afastar hoje ainda para amanhã trazer o sol que fica com a gente quarta, quinta, sexta. Tô falando isso para animar todo mundo aí. Temperatura 20 graus.
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1: Meu Deus do céu, bate um pancadão de chuva nesse momento aqui no São Cristóvão, que nossa senhora, chegou, vi aqui no telhado do shopping, dentro do estúdio da rádio, pra você ter uma ideia, olhando pelas câmeras aqui, realmente, então assim ó, muita calma, muita tranquilidade pra quem tá na estrada e quem tá no trânsito, nas vias, não vai estragar seu dia ou o dia de alguém aí, calma, devagar e prudência. Aqui, a trilha sonora tá garantida pra deixar sua segunda-feira ensolarada, é o Essa Rolou que tá começando, tocando os grandes hits de um passado recente, as músicas que o algoritmo esqueceu, mas a gente não esqueceu não. 2:05, 20 graus e a temperatura, a Salvador Comercial tá aqui na parceria. 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Não esquece de mandar seu recado, 998-39-1001. Já dou uma atenção para vocês que estão participando das promoções e tudo mais. Vamos juntos!

Esse é o sucesso do João, lá de 2021, a música Santo, aqui no Essa Rolou da sua Encanta FM, teve Marília Mendonça, De Quem é a Culpa, Gail com ABDCDFAU e lá vai Pedrada, Adson e Alana, Revoada na Rota. Preciso falar do tempo, preciso, temos que falar do tempo, né? Precisamos falar sobre o tempo. Vamos a nível do rio. Rio Taquari, enlajado nesse momento, 15,45 metros. A gente olha assim, para quem não conhece, parece longe, né? Da cota de 19 metros de inundação. A gente sabe muito bem a velocidade com que pega depois que vem a chuva toda lá de cima e tá caindo muita chuva nas cabeceiras, mais de 100, 150 milímetros em várias estações nas cabeceiras aí do Antas e do Taquari. Então, 42,9 centímetros por hora está subindo o rio Taquari. Então, essa situação realmente preocupa. Tem alerta já da Defesa Civil do risco hidrológico, alertas de pessoas também ligadas aí, atentas à meteorologia. Em Encantado, nesse momento, 6,29 metros, subindo a 66 centímetros por hora. O rio também preocupa todo o Vale do Taquari para uma enchente. Até agora, a informação é de enchente pequena, mas sim de enchente. E ao mesmo tempo, a boa notícia é que isso vai ter que passar rápido, porque tem previsão realmente da chuva passar logo, né? E vir o sol amanhã. Ainda tem essa previsão para sol, embora as instabilidades de manhã cedo ainda aconteçam na previsão do tempo.

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0: Conferindo a temperatura no vale. 20 graus.
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Aqui para os nossos ouvintes que participam pelo 998391001. Tem um monte de gente se inscrevendo aí nas promoções. Já vou falar com você. Só mandar um abraço pro Emerson Rocha, que mandou informação. Informação sempre tem prioridade. Mandando aqui o vídeo da estiva entre Marques e Travesseiro, mostrando que já fechou a estiva. Sempre é bom a gente lembrar essas informações. Foram passadas, mas tem gente ligando o rádio a todo momento, né? E aí é importante. Deixa eu ver quem mais tinha aqui. Tô procurando, tinha um outro ouvinte que mandou uma informação aqui, ó. Boa tarde, tudo bem? Só para lembrar que as pontes de Forquetinha estão interditadas pelo excesso de água. Quem precisa deve fazer o trajeto por conventos. Informação da Vitória Schuch, nosso ouvinte também ligado aqui. Valeu, só valeu. E agora, vámonos a bailar, como diria Snake, loco.

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0: o grupo Corpo e Alma com o Vilseu Pause nessa versão do DJ Kleber. Mix perigosa e linda. Música que bombou em vários estilos. Essa aí pegou muito aqui na Encanto. As músicas que tocaram na Encanto deixaram a sua marca, a gente tá recuperando aqui no Essa Rolou. Teve Pixote, Postadores de Mentira, Luca e Matheus, JBL Paraguai. Claro que você lembrou, né? E o DJ Snake com J Balvin e Taiga, Louco Contigo. Vários estilos, essa é a rádio mais eclética do Brasil. Grande abraço aí pra Deise Joana Simpson, do bairro Imigrante, aqui em Lajeado, fazendo inscrição nas promoções. Manda um abraço pro Machado, sempre ligado com a gente, Encantado, trabalhando nos seus fretes. Michele Barker, Santa Clara do Sul, também passando por aqui, deixando sua inscrição. É, quem mandou aqui recado também na promoção Sorte de Criança, Sicredi Encanto, é o Jonathan Klein, mora no Montanha, em Lajeado. Ainda, Roselaine Fátima dos Santos, também de Lajeado. Ponte do Estorque tá trancada. Forquetinha, somente a Ponte do Estorque tá trancada. Olha aí, informações divergentes aqui, que estavam falando de outras em Forquetinha. O Alexandro tá dizendo que só do Estorque. Até vou dar uma olhada aqui nas câmeras, porque tem câmeras lá, né? Dá pra gente dar uma conferida. Oi, boa tarde, me chamo Maiara Matos de Arroio do Meio, sempre na escuta da melhor. Olha que bonito, mandando foto aí do Vicente, pequeno Vicente, na escuta, e mandou áudio também. Alô?
1: Oi, boa tarde, sou Maiara Matos de Arroio do Meio, gostaria de participar dos ingressos pro cinema. Beijo!
0: Beijo! Tá participando sim, um ouvinte por dia é premiado, tivemos ontem, quem? Deixa eu me lembrar quem foi. Maria Rita Antunes de Lajeado foi a ganhadora ontem. Manda aí teu recado, você pode ganhar hoje. 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
4: Conferindo a temperatura, em Lajeado 20 graus.
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4: Seguindo, 14 minutos para as 3, dele chuva, nossa senhora. Chove o que Deus manda. Ó, olhando pelas câmeras aqui, dá pra ver que a ponte do Stork em Forquetinha tá totalmente submersa, né? Nossa senhora, muita chuva mesmo, muita água descendo aí. Agora, não consigo identificar se outros locais de acesso à Forquetinha estão trancados ou não. Segundo o ouvinte que acabou de mandar, não, que é só a ponte do Stork que tá debaixo d'água. Tem aqui a ponte de Marques de Souza e Travesseiro também nas câmeras, tem até um chiru velho olhando a enchente ali, tá bem cheio o rio também. É uma paisagem bonita, a natureza não deixa de ser bonita. Nós que estamos, chegamos depois, né? O que que vai se fazer nesse sentido? Tem que trabalhar em cima disso. Lá de cima o homem não vai mudar. Há milhões de anos ele não vai mudar. Vamos junto? Aqui, ó.
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4: Jonas Esticado e Gustavo Lima.

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1: Giovanni Gil tá gritando loucamente aqui ao meu lado, já que pediram, quem tá feliz dá um grito. Country Beat, Rio Negro e São Limões, apaixona muita gente, fechando o Essa Rolou dessa segunda conturbada-feira. Teve Capital Cities com Safe and Sound, Wesley Safadão com Alanzinho Coreano, pega o Guanabara e vem. E ainda Jonas Esticado e Gustavo Lima. Ele não tem, por hoje acabou.

0: 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Hora certa, 3:00.
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0: É o Sicredi trazendo os números do mercado financeiro e agrícola nesta tarde de segunda-feira, dia 21 de setembro. O litro do leite na indústria, em média, cotado hoje em R$2,66. A saca de soja, na média, R$140. A saca de milho, R$61. Quilo do suíno, R$5,23. Dólar, R$5,11. Euro, R$5,86. E grama do ouro, R$656. 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
0: E a Mega Sena acumulou no concurso 3.060 realizado ontem. O prêmio acumulado do próximo sorteio, que acontece amanhã, está estimado em R$32 milhões. As dezenas sorteadas no final de semana foram 6, 15, 23, 36, 37 e 38. Cara, eu ia jogar nesses números, por que que eu não joguei, cara? Vou jogar agora. 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
0: Encanto e a temperatura. 20 graus.
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0: Vai começar a catequese. Não, hoje não. É, Giovanni Gil que tá aqui chegando hoje, o horário todo diferente, mas eu tenho certeza que ele tá pronto. Ele nasceu pronto. Giovanni Gil da sequência, vem aí o 100 por hora. Eu agradeço a sua companhia e volto amanhã de manhã. Cuidem-se. Parece que vai chover. Um abraço.

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1: Muito bem, senhoras e senhores. E aí, tudo certinho? E a chuva dele que dele agora deu uma trégua, viu? Heron, vai sem chuva agora pra casa que deu uma pausa, né? Mas, caracas, era acho que umas 2 horas, deu uma pancada que, nossa senhora, rapaz. Não tinha visto.
2: Eu toquei, ouvi o seu pause agora há pouco pra tentar parar um pouco.
1: Ah, é? que eu vou dizer, rapaz? Vamos lá, participe aí, 998-39-1001. Tá cheia de promoções essa rádio, hein? E a galera também pode me dizer como é que tá o volume de chuva aí na tua cidade, se já tem algum alagamento, vai informando a gente aí, né? Pessoal também tá querendo saber se tem passagem ali no Jacarezinho. Acredito que por enquanto tenha, né? Eu vou tentar acionar o Cris Costa pra de repente ele me passar essa informação. É um amigo caminhoneiro, né? Que tá precisando saber se pode seguir viagem por ali pelo Jacarezinho, mas acredito que ali ainda esteja sob controle, tá bom? Mas qualquer alteração, vamos lá. É o Multiverso na rádio mais eclética. Toca tudo que é bom. Vem aí o som de Moving to the Sun.

0: Eu não sou de ligar.
1: Não ligue, hein?
0: Pelo amor.
2: É a turma do pagode. Eita, lindona Encanto FM, a rádio que vai fazer esta semana aquele costelão, hein? Ah, é um costelão não, é o invasão nas obras, meu querido. Eita, então, bora, partiu inscrever a sua obra? Manda aí, 998-39-1001, tá certo? E a hora, 3:20, boa tarde.
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2: Bora falar de esporte tricolor. Tricolor. Olha, o Renato Portaluppi elogiou a torcida do Grêmio após um empate em 0-0 com o Palmeiras domingo, jogo que aconteceu às 11 da manhã na Arena em Porto Alegre. Treinador reconheceu a superioridade do adversário, mas considerou o resultado positivo diante das circunstâncias e do pouco tempo de trabalho. De volta ao comando da equipe, Renato afirmou que o tricolor vai trabalhar durante essa pausa aí do campeonato, a data FIFA, para corrigir problemas e buscar seu objetivo na competição.
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2: Encanto FM, a rádio que dá aquele pit stop pelas ruas, nos vales, hein? Temperatura nesta tarde, vamos dar uma conferida, deixa eu até dar uma atualizadinha de boa, né? A máxima hoje podendo chegar a 22 graus. Agora, 18,5 graus. Boa tarde.
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4: Vambora! Na mais querida, na mais ouvida, nos vales. 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Bora! 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Um abraço lá pros meninos, né? Um abraço pro Vitor, também pro Matheus, pro Fernando, vamos lá, né, turma? Obrigado aí pela companhia. Gente, vamos pra uma enquete aí, hã? Já que a galera vinha acompanhando aí nas tardes o Cris Costa e todo dia trazendo uma enquete, já que tivemos a demissão do Paulo Pezzolano do Internacional neste finalzinho de domingo, né? E agora, quem você gostaria ou quem você acha que pode ser o novo treinador do Internacional? Qual o seu de preferência? Me responde aí, 998-39-1001. Me manda o nome e a cidade e diz: olha, Giovanni Gil, na possibilidade agora na altura do campeonato, quem sabe o Celso Roth. É, manda aí pra mim, tá bom? Daqui a pouquinho a gente vê aí os resultados, né? Da enquete da tarde desta segunda-feira. Segundão, meu bebê. Ó, só colou. É aquele passadinho não tão distante assim. Olha o som de Lil Nas X com Billy Ray Cyrus. Ficou demais essa canção. Old Town Road. Aqui, ó. Cyrus. Ficou demais essa canção. Old Town Road.

0: É Mari Fernandes em Fortaleza e o telefone sem fio. A galera participando, 998-39-1001. Obrigado aí pela companhia. Deixa eu mandar um abraço aqui. Olha aí, é a Fábio no rolê, curtindo ao vivo a programação. Ô Fabi, um beijo, menina. Ô Fabizinha, obrigado aí pela companhia. Boa tarde. Tudo certo? Tudo no chique, nos bacanizado, hein? Galera participando aqui da promoção de criança, Yasmin Ferreira, 2 aninhos. Valeu, Yas. As empresas aqui também participando, deixa eu ver quem mais, bastante gente, hein? Participando aí. Olha, o ouvinte diz que tá tranquilo aí no Jacarezinho pro pessoal fazer a passagem aí. Quem tá se dirigindo, né? Pra Arvorezinha, enfim, por enquanto, tudo certinho, viu? Tá bom? Pessoal que tá precisando alguma informação, olha ele aqui, ó. Ih, rapaz, já tá tudo alagado, homem. Credo! Olha, isso é em Teutônia. É o Volmir. É aí na casa de vocês, ô Volmir? Nossa, que aguaceiro, hein? É, e tem possibilidade aí de o rio chegar na cota, né? O Taquari, puxa vida. Deixa eu ver quem mais tá por aqui. Ah, ele me mandou um áudio aqui. Fala comigo, Volmir.
1: E aí? Ô, Gil.
0: Oi.
1: Tudo certo? Boa tarde.
0: Boa tarde.
1: Firme e forte.
0: Forte aí, ó.
1: Viu? Aqui, Teutônia. Arroio Boa Vista ali, nos fundos da antiga LG ali, tá abrindo, estão até tirando já umas famílias ali.
0: Olha aí, rapaz.
1: Mas ali é bem complicado, mas é o Boa Vista subiu violento. Ah, que loucura, e água. Agora deu uma acalmada, mas até agora há pouco não conseguia nem se conversar de tanto trovão e chuva,
0: É verdade, com certeza. Obrigado, meu querido. Eita, olha ele aqui, ó, com imagens. Jacarezinho, passei faz 1h30. Tudo certo, é o Guto. Fala comigo, Guto. Olha aí, ó. É, mas tá. É bastante água já, hein, Guto? Nossa, rapaz, a força que vem vindo. Também deixar um abraço lá pro meu querido Gui Machado. Oi, ela, queridona Aline em Serafina Correia. Quanta água aí, menina. Olha o centro de Serafina Correia, como estava, muito triste. Agora tá descendo a água de balde, Aline. Oxa vida, hein, Aline? Que loucura. Ainda galera participando das promoções, respondendo aqui a enquete. Quem você gostaria que fosse o próximo treinador do Internacional? Olha, o cara me botou aqui o Luiz Castro. Já pensou, hein? Grenal na Série B 2027 do século? Meu Deus, ainda pra ver quem sobe, né? Credo. Ah, rapaz. Ah, ele tinha me perguntado aqui, repassamos a informação, né? Fala aí, meu querido, tá tranquilo pra passar ali,
2: viu? Show de bola, eu acabei descendo aqui, vou descer por... Passei com toda a Xavier agora aqui, tô descendo por aqui.
0: Ah, então tá.
2: Caminho carregado, daí de repente tem que manobrar e voltar, dá muita mão, né?
0: Sim, sim.
2: Aí pra voltar, se for por aí, mais pertinho, né? Valeu, muito obrigado pela atenção ali, um ótimo fim de tarde aí pra vocês.
0: Valeu. Valeu, meu querido. Tamo junto aí, a hora que precisar, manda aí pra gente aí, tá bom? Será que o Rio das Antas tem previsão de liberar? Daqui a pouquinho a gente tenta buscar informação, tá bem? É o Marcelinho, tá me perguntando. 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E a hora? 16:04.
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1: Bora, vamos lá, hein? Informação chegando pra você aqui na programação 998391001. Galera querendo saber sobre o que tá acontecendo, o que tá rolando, né? Deixa eu falar pra você. Olha, o Banco Central anunciou novas regras para o Pix, com mudanças voltadas à segurança e à ampliação dos seus serviços. A partir de fevereiro de 2027, boletos poderão trazer também QR Code do Pix em uma cobrança híbrida que busca evitar pagamentos em duplicidade. Já em julho, o Pix automático, ele poderá ser usado em conta salário. As normas também tornam mais rápida a suspensão de instituições que estejam em processo de liquidação ou que não cumpram aí os requisitos financeiros.
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1: 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Já vai ter o próximo, hein? A temperatura nos vales? 18,5 graus.
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1: Vamos lá, simbora, na tarde, nublou agora, né? Mas tá bem carregado, bastante nuvens, né? Carregadas nos vales, viu? Assim, ó. Ai, é boa demais, uma delícia.
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0: som pra galera curtir aqui, o som de BTS, Swim, 998-39-1001. E aí, tá a fim de responder nossa enquete, quem você gostaria que seja aí o novo treinador do Internacional depois da demissão do Paulo Pezzolano, hein? Rapaz. Um abraço aí pro Giovanni de Guaporé. Preciso informações da ponte de Mussum. Ah, mas isso aí foi hoje pela manhã, né? Ele tentou até dar uma ligadinha agora à tarde. Olha, a princípio, acredito que o pessoal até agora não tenha bloqueio, não tenha nada, por enquanto, viu? Mas como teve muita chuva nas cabeceiras, né? Oi, pode me dizer como está o Jacarezinho? Ainda tá passando, viu, meu querido? Cláudio Mar, ainda tá passando, então, mas não sei mais por quanto tempo, né? Até porque tem muita água, né? E tá vindo aí das cabeceiras, então, quem puder se antecipar, melhor, tá, meu querido? E você continua me respondendo a enquete aí, né? Quem você gostaria que seja aí o novo treinador do Internacional? Tem algum aí da sua preferência? Ah, vamos lá, simbora! 100 por hora, 100 por hora! 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
0: Galera, deixa eu falar o seguinte, né? O Internacional demitiu o técnico Paulo Pezzolano após a derrota aí ao São Paulo. O 12º no brasileiro e agora ocupa aí a 18ª posição. Com apenas 10 partidas pela frente, o time precisa reagir e conquistar pelo menos 5 vitórias e um empate para tentar escapar aí do rebaixamento, que é a soma ali mais ou menos até 45 pontos, né? Durante a pausa da data FIFA, a direção busca um novo treinador com o Luiz Zubeldia, o Maurício Barbieri, que hoje acho que tá aí no Juventude, né? O Jair Ventura, Lisca, entre outros nomes. E o seu, qual é da preferência? Conta aí pra mim no 998-39-1001.
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1: 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E a hora, conferindo aí a hora certa. Aliás, a hora não, vamos dar a temperatura agora, né, meu querido? Tá em 18 graus, nublado.
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Vamos lá, seguimos na melhor tarde do seu rádio. Olha, já fiquei sabendo que a Charlotte tá chegando, hein? Qual será o babado de hoje? Daqui a pouquinho vou chamá-la. Ah, ela tá no camarim.

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2: Ei! É Pablito, rei da sofrência, com a galera do Menos é Mais. Saudade inconveniente. A galera mandando recadinhos aqui. Olha, o meu querido Guto tá me mandando aqui sobre um acidente. Carro capotado aí na subida, né? Boa Vista Garibaldi aí na 453. Então, pessoal aí pode daqui a pouquinho ter um pouquinho de lentidão, né, para fazer ali a virada do carro. Então, muita atenção nessa hora, pessoal, que tá subindo ou descendo a Serra Gaúcha aí, né? Em Garibaldi, bem próximo ali entre Boa Vista e Garibaldi, tá bom? Então, fica aquela atenção redobrada pra turma que tiver por aí, tá bom? Deixa eu ver quem mais tá por aqui. Galera também me perguntando como é que tá o Jacarezinho. Por enquanto, tranquilo, né? Ô, Giovanni Gil, Maico de Estrela. Pra mim, o novo técnico do Inter tem que ser o Barbieri. Manda um abraço aí pra gurizada da Tegros de Estrela. Tá bom, Maiquinho? Maicon Rodrigues. Valeu, meu queridão. Oi, estou ouvindo a Encanto aqui em Campos 8, em Caxias. Manda música aí, boa. Tá bom. Quem tá ligadinha? Era 54 aqui, né? É o Anilton. E aí, Anilton, tudo certo? Tamo junto, viu? Obrigado aí pela companhia. Olha, o Magrão também, os Magrão lá das Patronas Mask, ele também tem uma ideia aí de quem poderia ser o novo técnico do Internacional.
3: Boa tarde, Giovanni Gil. Boa tarde, Vale do Taquari, por aqui é o Magrão das Empilhadeiras.
2: E aí, Magrão?
3: Como colorado que eu sou, eu queria que o nosso treinador fosse o Alexandre de Moraes. É o único pra salvar essa
2: encrenca
3: aí.
2: Olha tá aí.
3: Chimachu, fui, galera.
2: Meu, Alexandre de Moraes já pensou. Não, dá-lhe um canetaço, depois der. E mantém o Internacional na primeira divisão. E o Elvis. Não. O Cezinha? Ah, o Cezinha é um querido. O Cezinha já me mandou aqui, ó. Deu voto no Celso Rotti. Vamos resgatar a lenda, Celso Rotti. Meu chapeleiro. A galera também me mandou um vídeo aqui da chuva. Deixa eu ver uma coisa. Será que tem áudio junto?
4: Agora deve ser umas 12 e pouco. Praia. Ah. Umas 3 horas. Não tá dando nem pra ver a praia lá no fundo, não.
2: Ah, do litoral, mas, isso aí.
4: Aham. Aqui nesse lugar, aqui, ó. O marco da praia.
2: Tá. Ó. Tá bom, olha só. Rapaz, tá desabando um caldo na praia, né? Tá doido, menino. Eita, é chuva em praticamente todo o nosso Rio Grande do Sul, né? E muita chuva nas cabeceiras, isso preocupa aqui o Vale. Bom, agora, gente, agora é hora de jogar confetes. Vamos purpurinar. Ah, por que tu tá fazendo isso, Giovanni Gil, por gentileza, obsequio? Não, é que ela tá chegando. Mas quem é ela? Ela é Charlotte. Tá aí, nossa, toda. Tá com um vestido, até o Cris Costa reparou no vestido da Charlotte hoje, né? Tá louco, um verde assim, nossa. Oi, Charlotte, querida, fala comigo.
5: Fala, Charlotte.
2: E aí, me conta, o quê? Já que tava tocando Simone Mendes, tu tem um babado da Simone Mendes? Então me conta.
6: Ai, Giovanni Gil, querido, você hoje no lugar do Cris Costa. Se eu tivesse que escolher entre vocês dois, eu escolheria a opção C.
2: Como C?
6: É piadinha.
2: Ah, ufa.
6: Meu amor, estou trazendo informações maravilhosas pra
2: me
6: você.
2: Me conta.
6: Sabe a Simone Mendes,
2: claro,
6: minha amiga?
2: Isso.
6: Pois morram de inveja as falsianes, as invejetes, porque isso? Ela é minha amiga e ela me consultou sobre que nariz colocar na rinoplastia. Hoje a tecnologia tá demais.
2: Olha,
6: os médicos mostram pra você tudo como vai ficar antes você decide. E ela tinha dúvidas entre 7 opções. Um nariz mais adunco, um nariz mais arrebitado, resultado. E eu escolhi esse que ela fez e que ficou lindo. Embora não entendi por que uma assessoria. Por quê? Às vezes as pessoas pagam caro pra assessoria dar mau conselho. Uhum. Deu conselho pra ela dela não assumir e ela tá negando.
2: Ai,
6: que fez
2: Deus.
6: A rinoplastia. E é uma vergonha pra quê? A tecnologia tá aí pra ajudar e ficou maravilhoso. Claro. As pessoas estão adorando. Você viu, Gil?
2: Não cheguei a ver. Não vi.
6: Que tristeza. Meu amor, vamos aos comentários. Tá, o que o povo tá dizendo? Uma disse, ficou linda, maravilhosa. Olha que eu passei a madrugada escolhendo os melhores comentários, tá? Isso dá trabalho, não é assim fazer jornalismo. Outra disse que nariz horroroso, tava melhor antes. Sempre tem, né? Outra disse, parece o Bozo. Nem me lembro como é que é o nariz do Bozo, mas obviamente o dela ficou mais bonito. Tem outra que disse, maravilhosa, meu sonho é fazer uma cirurgia. Assim, se eu tivesse recursos. Oh. Tu vê, é o sonho de uns, não é? O pesadelo de outros. Aposto, pode apostar que um dia ela vai trocar esse nariz, o que é um absurdo!
2: Calma, Charlotte.
6: Um beijo a você no beijo, seu nariz, tá?
2: Olha! Ela não tem, né? É uma purpurina, rapaz. Vamos jogar confetes.
5: Fala, Charlotte!
2: Obrigado, Xaxá! Beijo! Ai, ela é toda, né? 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E a hora? Agora 4:28.
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7: Vamos lá em Campo FM, o Vale Assim, a temperatura tá diminuindo, viu? Agora 17 graus e meio.
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0: É Juliana Marques e o Geninho. E ele vem aí, né? Buzoli, aguardem. É o peão de chapelão aqui na programação do nosso 100 por hora, praticamente já indo pra reta final, hein? Já indo pro último bloco. Olha ele aqui, ó. Ah, rapaz do céu, plim, plim, plim, plim, alguém ligou pra mim. Celso Rotti tá vindo aí. Ai, meu pai do céu. E você? Quem você acha? Tem mais uns minutinhos aí pra você dar sua opinião aí de quem você gostaria, né? Qual será o novo técnico do Internacional? Olha ele, Carlinhos Zaifer, saudade do amigo. Como é que tá, meu querido? Quem tu acha pra salvar o nosso time, o Celso Rotti? O Magrão foi bem, o Magrão disse que o Alexandre de Moraes, hein? Será? Ih, rapaz, vai saber, né? Tá doido. Que o Caqui tá fazendo? Tá fazendo uma boia, né? Um bolinho de chuva. Ah, com esse tempo, olha, voltou a chover em Arroio do Meio ali, a chuvinha voltou, viu? Tinha dado uma trégua, né? Tinha dado uma parada a chuva e agora voltou novamente, né? Chuva ali em Arroio do Meio já tem estabilidade novamente nesta tarde aí da segunda-feira. Segura aí, a gente volta rapidinho, viu? Encanto FM, a rádio que vai dar essa semana aquela invasão na tua obra, hein, meu querido? Sexta-feira, aquela churrascada de firmeza, hein? Pra até 20 pessoas. Agora, 19 pro sertão.
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1: Galera, deixa eu falar pra você que motoristas com a CNH vencida entre 5 de junho e 8 de dezembro deste ano ganharam aí um novo prazo para regularizar o documento. Pela prorrogação, eles podem dirigir normalmente até o dia 9 de dezembro sem receber multa por vencimento da carteira. Depois dessa data, aí sim começa a contar o prazo de 30 dias para fazer a renovação. O prazo foi estendido pelo governo após algumas alterações na CNH aprovadas aí pelo Congresso Nacional em junho. Se você tá nessa situação, já sabe, né? 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
1: Vamos lá, conferindo aí a temperatura, voltou a chover, viu? Tá fraquinho, mas a chuva já tá aí de volta, tinha dado uma trégua. 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Agora, 17 graus.
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1: Vamos lá, meu povo, seguimos na mais querida, na mais ouvida, daqui a pouquinho, Sertão Encanto.
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0: Goiânia, e semana no batidão com a Mariana Fagundes. Beber até esquecer, hein? Ó, boa essa aí, rapaz. Credo. 998-39-1001. Os últimos recadinhos aí, galera participando das promoções. O meu querido Marcinho Gal disse que o técnico do Inter tinha que ser outro. Tá é de brincadeira. GG. Credo. Nós ia afundar, já ia tomar uns 8 no Grenal. Meu chapeleiro. Então tá, né? Que vem aí o novo técnico do Internacional e que saiba, né? Que tenha serenidade aí pra conduzir o time nessa fase aí. Agora vai dar um tempinho, né? Até pessoal retornar de novo, vai ter uma parada data FIFA, então que venha boas notícias, né? E assim, passando a régua, encerrou a conta, viu, gente? Acabou. As nossas queridonas aí da programação do 100 por hora. Ele vem aí, o queridão, bonitão, melhor fim de tarde e o início da tua noite. Ele vem chegando com a chuva que voltou, rapaz. Chuva novamente aí nos vales. Olha, tá fraquinha, né? Mas tá aí, tá presente novamente. Em alguns lugares ela até dá uma paradinha, mas olha, vou te dizer uma coisa, né? Tá daquele jeito o tempo nesta segunda-feira, mas já estava aí no alerta da meteorologia. Olha, o que me impressiona aqui bastante é dando uma olhadinha no Forqueta, viu? Forqueta tá botando-lhe água, viu, meu querido? Não sei se já a gente não vai acabar atingindo as nossas cotas aí nos vales, né? Agora, para você ter uma ideia, pelo monitoramento aqui em tempo real, Rio Taquari aqui, 16,64 metros. Subiu quase 50 centímetros na última hora. Deixa eu ver como é que tá o nível do Taquari em Encantado. Deixa eu dar mais. Subiu bastante também Encantado. Na última hora, 61 centímetros. Lá Encantado já tá 9,19. 9,19 metros. Daqui a pouquinho tem que ficar de olho aí na questão, né, das cotas, né? Bora! Vem aí o queridão!
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0: 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Agora 5:01.
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0: Bora lá, turma, vamos falar de saúde. saúde é o que interessa, né? Deixa eu contar pra você aí que o melhor é sempre tentar queimar energia partindo de ações simples, como ter alimentação saudável, praticar atividades físicas periodicamente. Um pouco de gordura no abdômen não faz mal, mas de acordo aí com a OMS, medidas de circunferência abdominal maiores de 80 centímetros em mulheres e 94 centímetros em homens pode representar maiores riscos de doenças cardiovasculares, como o infarto e também o diabetes. 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
0: 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Temperatura aí nos vales. Tá em 17 graus, tempo instável.
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É até às 7 da noite, nesta segunda-feira, com bastante instabilidade nos vales. Choveu já pra dedéu, né, ô São Pedro? Hã? Aonde, aonde, aonde, aonde?

0: 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Olha, dando uma olhadinha, trânsito ainda por enquanto bem tranquilo, né? Tem essa instabilidade. Lembrando, pista molhada, gente, né? Não adianta querer dar uma aceleradinha, que daqui a pouco, quando vê, já tá logo ali, tá em cima do lance. Então, retorno pra casa agora consciente, viu? Chove, dá uma paradinha, mas ainda tem bastante nuvens, tá bem carregado. Tem essa instabilidade aí. Tomara que, de repente, daqui para as próximas horas, o tempo comece a já dar uma virada, né? Tá bom? É que nem diz o Lambari, velho. O Lambari sempre diz, o compadre diz, o Giovanni Gil, é só mudar o vento que mudou tudo. É verdade. Tá bom, então, né? Vamos esperar que o vento dê uma soprada aí e mande essa chuva aí, né? Pode ir embora. Tá bom, já deu. Vamos começar?
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0: Esse é o nosso Sertão Encanto. O melhor fim de tarde e o início desta noite da segunda-feira. Obrigado aí pela companhia, obrigado pelo carinho. Deixa eu ver aqui os recadinhos da galera. Galera participando aqui da promoção Sorte de Criança, Tamara Michele Kronbauer, a criança Pietra. Tá bom, menina, tá dentro. Amanda de Gramados passando para desejar uma ótima semana a todos, mandando um beijo pro maridão Alex, um abraço, Giovanni Gil. Valeu, queridona, deixa um abraço aí pro nosso querido Lex. Tamo junto, né? Vamos lá, recadinhos, oi, fala comigo. Meu,
1: quem tá descendo a serra de Mussum aqui, tem um caminhão parado, tá?
0: Tá.
1: No meio da rua ali, só pro pessoal que desce ali, toma cuidado aí.
0: Tá bom então, pessoal que tá vindo de Mussum aí, caminhão parado, tá bom? É, tem que tomar aquela precaução. Ainda, deixa eu ver quem mais. Mais recadinhos de áudio aqui. Oi, fala comigo.
2: Pronto, aqui é a Vanessa, toca uma Batista, tô na escuta.
0: Tá bom, querida. Ainda, o Adilson, vamos. Ai, barbaridade, quase virando o sapinho já, né? Credo, que choveu já, hein, meu queridão? Tá louco. Nandinho. Nandinho. Festão, hein? No Rancho Sul Doce, rapaz. Ah, ó. Sábado, Farroupilha foi um troço de luxo, né? Credo. Parabéns, Nandinho. Vamos embora, Sertão. Lembra dessa aqui?

AM, Thiago, ensina-me aqui no nosso Sertão Encanto, que maravilha. Olha, tô na escuta, o Caqui, um abraço aí pro guri do bicho, meu amigo, tô passando mal aqui em casa, olha o bolinho fazendo aí, é, fez um, aqueles bolinhos, acho que é bolinho de chuva, né? E tá mandando brasa. Ei, Caqui. Oi, tamo aqui, eu e a minha pequena Maria Alice Brudilidim, ligadinhas, aproveitando pra colocá-la na brasa. Ei, Caqui. Oi, tamo aqui, eu e a minha pequena Maria Alice Brudilidim, ligadinhas.

0: A Meire de Estrela tá conectada, plugadinha, curtindo aí a programação nesse fim de tarde, mandando um beijo aí pro Rafael, desejando um excelente início de semana. Um abraço, abraço, minha querida, beijo. Tamo junto. Olha aí, Sertão e Chimarrão, bora, partiu então, né? Eita, é a Mai, a Maiara, beijos, Mai. Bom final de tarde, bom início de noite de segunda-feira, né? Ah, oh, rapaz, essa semana não termina, Giovanni Gil. Eu já tô até tremendo. segura aí que a gente já volta. Eita, a nós, olha, deixa eu mandar um abraço. Eu até tinha comentado aqui que eu ia mandar um abraço, ele tava lá no rancho lá da Sul Doces, né? No Costelão, e mandar um abraço aí pro Ídio. O Ídio faz entregas, né? Aí da Sul Doce. Ô, Ídio, gente boa demais da conta, tá lá junto com o Fernandinho. Um abraço aí pra toda a turma, tá bom? 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
0: Bora, Encanto FM, a rádio que vai dar aquela churrascada na obra essa semana, hein? Sextou, Vivi? Então te prepara. Agora, 16,5 graus.
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0: Bora, informação chegando, é hora de cultura, meu querido, aqui na programação. Olha, Univates vai oferecer 192 bolsas de estudo para cursos de graduação presenciais e semipresenciais no vestibular de verão. Descontos vão chegar a 80% e são destinados a estudantes que concluíram o ensino médio em escola pública, como bolsistas na rede privada. Também há 32 vagas com bolsas integrais por 4 semestres para ações alternativas. Inscrições gratuitas até o dia 21 de janeiro. 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
1: 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Agora 6:23.
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1: Bora! Seguimos com o nosso Sertão Encanto pra mais looks em Lajeado e Encantado. 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Vamos! Alô Neizinho, alô Gringo! É hora de conferir. Na rádio mais eclética, é a hora do agro com ele, Michel Teló, porque a roça, aí a roça vence.

0: Maiara e Maraíza, quem sente saudade sou eu no sertão. E aí, como é que tá o comecinho da noite? Galera já tá retornando pra casa. Me conta tudo, não me esconda nada, nada, nada, nada, nada, nada, nada. A galera participando aqui das promoções. Deixa eu ver quem mais aqui, também participando da promoção, é a vó Márcia, botando o netinho aqui na promoção. Deixa eu ver, tem recadinho de áudio. Oi, tudo certo?
1: Boa tarde, meus amigos. Não posso deixar de mandar mensagem a vocês.
0: Não pode, não pode.
1: Manda uma música aí pro Alex da Zanoni, pro pessoal da Zanoni, pro finalzinho de segunda-feira, sim.
0: Aí.
1: Ô, glória a Deus.
0: Aí, garoto.
1: Um abraço a vocês.
0: Tá bom, querido. Abraço aí pra galera, tá empolgado, hein? Hã? Olha, 998-39-1001. Galera, pode mandar o seu alô, mandar o seu recadinho. Oi, guri. Estamos aí, ligadinha, Salete do Muro. Ai, Salete, só tu pra me alegrar o final da tarde. Ih, Giovanni Gil, que aconteceu? O Juliano não deu cavalinho de pau hoje. Meu Deus, tá doido. Vamos que vamos, né? Ai, tá muito tempo aí, tá faltando muito pra sexta-feira. Rapaz, eu chego tá trêmulo, não sabe, tá doido, ô Juliano, me ajuda, rapaz, me acredita que não é nem 6 horas da tarde da segunda ainda?
2: Essa
0: rolou, bora recordar, João Neto e Frederico.

É o amor dos outros, Henrique Juliano, aqui no Sertão Encanto. Gente, deixa eu contar aí pra você que em razão sobre previsão de inundação acionado aí pelas fortes chuvas já registrados nesta segunda-feira, o Vale do Taquari e também regiões que compõem a bacia hidrográfica do Rio Taquari, juntamente com a Prefeitura de Lajeado, acionou um plano de contingência e vai iniciar a remoção de famílias em áreas de risco, cota 21 metros. Atenção você que tem cota 21 Lajeado aqui. Então, fica ligado aí. A decisão tomada em reunião agora há pouco no gabinete da prefeita Gláucia e o início da tarde aí da segunda, com base em projeções no aumento do nível do Taquari. Também feitas pela Defesa Civil do Estado e o Serviço Geológico do Brasil. Diante do cenário, a galera vai estar acionando o plano de contingência, iniciando de forma preventiva a retirada de famílias que vivem então nas cotas 20 e 21, segundo a prefeita. Destaca em razão de já ter sido iniciado aí um plano de desocupação, já retirados definitivamente famílias que viviam abaixo da cota dos 20 metros. Deixa eu falar para você que agora o nível do Rio Taquari, agora praticamente 6 horas, ela já tá, a cota já chega a 17 metros e 19 centímetros, subindo mais ou menos em torno de 50 centímetros por hora. Então, lembrando que a nossa cota é 19, né? Então, praticamente mais 2 metros. Então, o pessoal já tá fazendo aí esse trabalho. Lembrando que a retirada cota 20 e 21, certo? Deixa eu dar uma olhadinha como é que tá a situação na cidade de Encantado. Encantado já tá quase 10, já chega a 10 metros e 59. Olha, aumentou bastante lá Encantado, 84 centímetros na última hora. O Juliano Greffi, que mora na 32 aqui em Arroio do Meio, há pouco me passando aqui também informações que choveu mais de 100 a 120 milímetros ali nas terras onde ele tem, que é nos altos ali da 32. Então, essa água provavelmente deve estar descendo aí pro Forqueta. Então, pessoal que tiver aí na cota 20, 21, pessoal já vai fazer a retirada das pessoas, tá bom? Qualquer coisa a gente vai informando para você. Fica ligadinho aqui, ó. Na mais querida, na mais ouvida, nos Vales, só dá. Encanto FM, que te dá aquele parzinho de ingressos para curtir o cineminha, 6 e 2. Boa noite.

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6: Galera, vamos lá para as principais informações aí nos portais de internet, com os destaques aí começando pelo site UOL. Empresas migram da Faria Lima para escapar do metro quadrado mais caro de São Paulo e ganhar espaço, viu? No Terra, Flamengo tem aí 65,9% de chance de ser campeão brasileiro, aponta aí uma universidade de Minas Gerais, a UFMG. Essa informação no Terra. No IG, a IA pode se revoltar contra os humanos? Veja o que dizem especialistas. Clique RBS. Inter abre o período data FIFA em busca de treinador, precisando aí de duas rodadas perfeitas para sair do Z4. Ah, praticamente cada jogo uma decisão, né? Não tem. Não adianta pensar, né? Vai ter que ser cada jogo uma decisão. Acabou. No G1, pacientes com câncer são vítimas de suspeita de falsificação de remédios. Que barbaridade. Aí, podemos abandonar. Não. Que isso, gente? Ainda mais uma doença como o câncer, né? Tá louco. Essa informação você busca lá no G1, tá? Teve uma reportagem, né? No Fantástico. Então, no R7, a ANAC quer aumentar a segurança de drones, esportes aéreos e também a aviação agrícola. Brasil teve 219 acidentes em 3 anos.
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6: 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Acho que vai dar uma parada aí essa chuva, até porque seria de suma importância, né? A temperatura agora tá em 17 graus. 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
1: Será que eu ouvi certo? Será que eu ouvi bem? Já tá dando uns badalinhos, um sininho da catequese? Ah, já tô ficando nervoso. Não, não tá passando. Vamos! Bora! Até às 7 tá tendo, meu querido. 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

0: Sertão Encanto, trazendo aí Dom Vitor e Vinícius, igual troca de roupa. 998-39-1001. Olha, informações aí da Prefeitura de Encantado. Postou agora, pessoal aí, colocando que por meio da Defesa Civil, as equipes municipais estão iniciando a remoção preventiva de famílias residentes em pontos da cota 12 metros em locais específicos, como ali da Avenida Antônio de Conto, viu? Essa ação tem um caráter preventivo, tem como principal objetivo preservar vidas diante a elevação do nível do Taquari. As equipes estão prestando todo o suporte necessário às famílias, realizando a retirada de pessoas e também dos seus pertences de forma organizada e segura. A administração reforça que a população deve acompanhar apenas os comunicados oficiais e seguir as orientações da Defesa Civil. Em caso de necessidade, acione a equipe pelos canais de atendimento de emergência. Portanto, prefeitura também, há pouco a prefeitura de Lajeado também tinha decretado, né? Para fazer a remoção das famílias em Lajeado, cota 2021, tá bom? Agora, deixa eu até dar mais uma consultada no nível do Taquari. Aqui é em Estrela, Rio Taquari, atualizando, tá com 17,26 metros, tá subindo 54 centímetros por hora, ok? 17,26 metros. Em Encantado, o Rio Taquari lá, ele já está na cota 10,90 metros. Tá subindo um pouco mais rápido. Em Encantado agora, subiu 1,24 metros. Ô, rapaz, é bastante a elevação, né? Então, o pessoal já tomando as preocupações, né? As precauções devidas, tá bom? Obrigado aí pela informação aí, turma.
1: Essa.
0: Aqui. Ó. Bora, 6:25.

Benvenuto aqui na programação, Luan Santana, quarto 67, 998-39-1001. Galera, segue mandando aquele alô, mandando seu recadinho. Promoção aí. Promoção da criança, criança. Olha, é sorte de criança, viu, meu povo? Quem tá mandando aqui? Teutônia, isso? A criança é Esther? Oh, coisa querida, Esther! Meu Deus do céu! Que fervo, hein, Dona Rose? Meu Deus do céu, menina! Tá um povarel, hein? Ah, isso aqui é ali na esquina. Pessoal que tá descendo, a senadora Alberto Pasqualini, sentido quem tá indo ali pra Amazonas. Tem ali também pessoal da Sertel, né? Onde tem a subestação da Sertel. É, Rose, esse horário aí é do rush. Pessoal da Sertel, né? Onde tem a subestação da Sertel. É, Rose, esse horário aí é do rush.

0: A senador Alberto Pascoalinho tá bem tranquilo agora, 6:30 já, coisa boa, né? Muita gente já chegou por casa, já preparando aquele chimarrãozinho, companheiro, né? Eita maravilha, rapaz. Deixa eu ver quem mais tá por aqui. Tem mais recadinhos aí da galera, colocando o filho na promoção. É, também quais empresas, o filho também, galera mandando um áudiozinho. Fala, Jonathan, fala comigo. E aí? Fala aí, querido.
1: Opa, boa tarde.
0: Tarde.
1: Sabe me dizer como é que tá ali Roca Mussum, se tá passando ou não?
0: Cara, a princípio eu acredito que por enquanto sim, viu? É, mas como tá bastante molhado ainda, tem que ter aquele cuidado, né? Eita. Ó, Adilson, tu tá bem, digamos assim, bem faceirinho, né? Adilson, velho, rapaz. Obrigado pela companhia, Adilson. Manda um abraço lá pra dona Jéssica. Galera me gravando áudio aqui, será que é sobre as passagens aí? Oi, fala comigo.
1: Opa, Roca Mussum aí, me mandaram no grupo que eu tô aqui agora, tem uma careta ali, parece que tá bem liada ali.
0: Dá pra passar,
1: se arriscar ali, dá pra passar, mano, não sei como que tá ali.
0: É, mas daí é complicado, né, meu querido?
1: Vou passar ali também, daqui a pouco já informo certinho como é que tá ali.
0: Tá bom, meu querido, fico no teu aguardo aí, tá bom? Eita, olha, Estrela, aliás, Colinas Estrela, trancado já, hein? Tá trancado, não passa mais. Então, pessoal, aí se liga na missão aí, viu, meu querido? Tem mais uma informação aqui, pessoal que tá pela estrada, deixa eu ver o que ele tá mandando pra mim. Oi, fala comigo.
2: Fala, Gil.
0: E aí?
2: Vamos lá, né? Vamos dar ali.
0: Segundou,
2: né?
0: Isso.
2: Desde as 2:30 da matina na companhia da melhor, né?
0: Subimos
2: até Erechim já. Eu e o Cupim de Ferro, agora estamos descendo a Serra de Pouso Novo, como? Na companhia da melhor, né?
0: Aí!
2: Vamos dar ali sete e pouquinho, estamos em casa aí, né?
0: Valeu, querido!
2: Ó, companhia da Encanto, para dar uma descansada aí amanhã e pro trecho de novo.
0: Tá bom, valeu! Grande Ederson! Bom retorno aí, meu querido! Conferindo Encanto FM, o Vale a 100. 7:25, boa noite.
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4: Vamos lá, previsão do tempo para amanhã. Temperatura agora tá em 17 graus nesse comecinho de noite. Amanhã, terça-feira, mínima de 10, máxima 18 graus. Para amanhã tem já a melhora do tempo, né? A instabilidade começa a se afastar. Em função disso, o dia deve ter uma nebulosidade variada, ainda pode chover de forma fraca e irregular na primeira metade do dia, mas conforme o ar mais seco e frio ingressa no estado, o tempo começa a melhorar, o sol volta a aparecer na região com a atuação aí do vento sul e as temperaturas diminuem gradualmente. A mínima deve ser registrada mais para a noite. Amanhã mínima 10, máxima 18. E amanhã, previsão de se chover 3 milímetros aí para os vales, tá bom? Já na quarta-feira é tempo bom, viu? O tempo fica firme, mínima de 8, friozinho, não passa de 18. Devido à aproximação aí da frente fria, né? Uma massa de ar seco e frio. Dia começando com as temperaturas mais baixas na quarta. Ao longo do dia, sol deve aparecer acompanhado de algumas nuvens, mas as temperaturas não sobem muito, proporcionando uma tarde amena na região. Só um parâmetrozinho, tá? Aí o tempo fica bom até sexta-feira, viu, meu querido? Aí no sábado, dia 26, tem instabilidade voltando. Tem uma previsão aí agora de 10 milímetros pro sábado de chuva, ok? 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
2: 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Conferindo aí a temperatura. Conferindo 17 graus.
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2: Vamos embora, reta final do nosso Sertão Encanto. Vamos, Isa, bora! Rapaz do céu, que foi o rancho? Sou doces, hein? Alô. Bora, Sertão! 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Alô, Juliano! Grande Juliano. Deixar um abraço também pro Léozinho, né? Grande Léo. Abraço aí pra toda a família. E a gente segue aqui, ó. Eita! Até às 7.

0: rapaziada, trazendo aí na programação romântica, hein? Bacaninha demais, hein, meu querido? 998-39-1001. Deixa eu ver aqui a galera mandando o seu recado, mandando o seu alô. Carlinhos, turma aí dos aplicativos. Ô, Carlinhos, como é que tu tá, queridão? Como é que tá aí a nossa bela, linda, maravilhosa Serra Gaúcha? Hã? Deixa eu ver aqui a galera mandando recados. Tem também recado aí sobre a pessoal que tá fazendo retirada já de alguns moradores, né? Nas cotas, então se liga aí. Fala, Carlinhos!
1: Fala, Gilzinho!
0: Tudo certo?
1: A situação não tá muito fácil, né, mano?
0: Não, não tá.
1: Que Bento Gonçalves, quem cruzar por aqui, precisar ir pra Veranópolis, Nova Prata, Passo Fundo, esses lados, por aqui não tem acesso mais. Nossa ponte Alcântara lá embaixo, tá embaixo d'água, o acesso por Veranópolis tá trancado por tempo indeterminado, a balsa não tá operando, então o caminho é por Nova Roma ou por Lajeado mesmo. Abração, mano.
0: Valeu, querido, obrigado, pessoal aí nos informando, né? Passando essas informações que são muito importantes, principalmente pro pessoal aí que tá no trecho, né? Tá aí pelas estradas e aí muitas vezes precisa ter um destino mais, né? Mais correto. Oi!
2: Boa, fala, Marcelo. Encantado. Uma careta trancando na subida.
0: Tá.
2: Mas caminhão truque vazio passando tranquilo.
0: Tá bom então, olha aí, ó, mais informações, deixa eu ver aqui. Oi, fala comigo. E aí, como é que
3: tá? Opa, a princípio a entrada de Mussum a Roca aí tá liberada, tá?
0: Tá.
3: Bastante movimento, né? O pessoal
0: sim,
3: tem que
0: imagina.
3: Se ajudar aí, colaborar.
0: Uhum.
3: Mas tá fluindo, tô passando aqui agora, tá indo. Devagarzinho, mas tá indo.
0: Tá bom, querido. Ah, ele falou que ele ia nos passar a informação novamente e cumpriu, né? Obrigado, queridão. Obrigado aí pela companhia, viu, Jonas? Grande Jonas. É, deixa eu só falar aqui, o Cris Costa tá abastecendo aqui com algumas informações, tá? Lagoa, gente, pessoal que tá indo aí pra Lagoa aí, Encantado, bloqueado a subida da Lagoa, tá bom? Notícias que a ponte deve

0: audiência. Porta de Bar, trazendo o Guilherme com o Alexandre. Temperatura aí nos vales agora 16 graus. Obrigado aí pela companhia. Muita gente passando informações aí, participando das promoções. Obrigado aí, valeu demais, gente. Que mais eu iria comentar com o pessoal, né? Eu acredito que essa ponte aí que o Vini colocou aqui, que a ponte pode ser bloqueada, provavelmente é a ponte lá do Guaporé, né? Então, onde está sendo feita, né, a passagem de carros leves, de casos de emergência, alguma van, né? Então, acredito que seja até para um aumento de precaução, tá certo? Porque foi muita chuva, né? Muita água, né, meu querido? Então, tá bom. 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Pessoal aí que tá hospitalizado aí, melhoras, meu querido, vamos, bora. Abraço aí pra toda a equipe. 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E assim acabou, os queridos.
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0: 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Encanto FM, a rádio que vai fazer aquela churrascada na obra esta semana e a hora. 7:02, boa noite.
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7: Bora lá, turma! Conferindo aí os números da sorte. Galera que fez aquela fezinha. Para começar bem a segunda-feira, dia 21. Vamos lá, quinto prêmio, 7.404. Quarto prêmio, 1.132. Terceiro prêmio, 1.367. Segundo prêmio, 5.296. E o primeirão, 7.806. 7.80 meia dúzia. 7.806.
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7: Uepa! Ai, ai, ai. Essa segunda-feira não termina. Ó! Oh! Já deu um badalinho. Será que? Mas eu já tô com sede. Tô tremendo um pouquinho, já tô tremendo. Mas vamos embora. Valeu, galera. Tô indo nessa. Vem ele aí, meu queridozão. Olha, pra cá aí com você. Até as 9 da noite. Vamos!
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1: Deixa eu dar um gás, deixa eu aumentar o volume, porque hoje é segunda-feira. Volume no máximo aqui. E aí, vai regular o volume aí também? Porque sabe o que vai acontecer agora? Vai começar o nosso som das pistas Revival de segunda-feira. Bom início de semana. Caramba, eu fui olhar no calendário agora, tava riscando o calendário aqui. E eu fiquei sabendo que é a penúltima segunda-feira já. O que agosto demorou, setembro colocou no bolso 21 dias. Pra mim, apenas 10 dias, eu acho. Acho que dobrou o tempo. Achei muito a velocidade do tempo. Muita loucura. E com isso, a gente começa o nosso som da Survival junto com os nossos parceiros, que é a Linha Os Cara, mecânica especializada Toyota. 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E agora eu peço a permissão de vocês para começar o programa de hoje, fazer aquela conferência, tá todo mundo ouvindo a rádio. Manda agora aquela mensagem no WhatsApp da Encanto, assim, ó: Zé Antônio, eu tô na escuta, não adianta pedir alô pra mim que eu vou esquecer depois. Tem que dizer assim, ó: quando tá na escuta, eu vou mandar alô. Fechou? Manda aquele áudio pra mim, porque é o seguinte: quem manda áudio vai estar concorrendo ingresso para o cinema Arcoplex.
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1: Já começou. Põe volume no máximo, bora lá, uma ótima segunda-feira pra todos nós. Hoje é o dia de começar a semana especial. Salve aí, essa chuvinha aí, hein? Ai, ai, ai, vamos que vamos.

0: E assim a gente começa a nossa semana, né? Encerra a segunda-feira, mas inicia a semana nesse clima. Vamos que vamos, que essa é a Encanto FM, a mais ouvida, e a gente tá junto aqui na segunda-feira. Vem comigo, eu quero saber, quem é que tá aqui junto comigo, hein? Manda ver aqui no WhatsApp da Encanto, área 51 998 39 101. E tem um monte de mensagem, eu vou chamar essa galera. Deixa eu fazer uma pergunta pra todo mundo. Alguém ficou com saudade de mim ou não? Não, né? Desde quinta que eu não faço o programa. Ô, vida boa! Não sentiram falta mesmo, né? Também, olha só, tava na quinta-feira, Carioca, na sexta, Giovanni Gil, no sábado nem sei quem fez. Sábado eu tava em outra... Tava no litoral, daí eu não ouvi. Mas é o seguinte, vamos chamar essa galera no WhatsApp da Encanto, área 51 998 39 101. Eu quero saber agora, quem sabe como é que foi os programas? Você podia ser aqueles ouvintes fofoqueiros. Zé, tu tem que ver, olha só, aconteceu tal coisa, né? Tocaram tal música, quem? E agora a pergunta, quero ver se são ouvintes de carteirinha do programa. Quem fez o programa na sexta-feira? No sábado. Vamos lá, vamos ver quem é o primeiro a responder aí. Vamos lá. Lembrando que mandar mensagem de áudio pra mim tá concorrendo ingresso cinema. Vamos chamar essa galera no WhatsApp da Encanto. Vamos lá, fala comigo.
1: Boa noite, Rádio Encanto FM. Boa tarde. Aqui é o Caqui. Cuidado na BR-386.
0: Ó.
1: E a. De Paverama tem uma Tupique capotado na BR.
0: Meu Deus do céu. Espero que esteja todo mundo bem.
1: Ô Zé, eu tô na escuta. Rádio Encanto FM, é o Caqui.
0: Vamos lá então.
1: Abração pra ti, Zé. Somos nós, é o Burigo Guincho.
0: Lembrando que a subida da lagoa ali da... Né, da lagoa lá, tá encantado, tá bloqueado, gente. Direção ao Cristo lá tá bloqueado. Se a gente tiver mais informações, pode trazer pra gente aí. Vamos lá, mais um WhatsApp da Encanto. Área 51, fala comigo, Rafael Hart. Diz aí.
2: Fala, Zé, tamo na escuta. Aqui em Forquetinha.
0: Ah, Forquetinha tá comigo. Passei por aí. Ué, linda a prefeitura de Forquetinha, hein? Passei por aí esses dias quando fui a sério, né? Levei o Gabriel a sério ali. Um grande abraço, galera de sério. Tem alguém ouvindo em sério aí? Manda abraço pra mim aí. Fala comigo, ótima noite.
3: Oi, oi, oi. Hoje, em vez de funcionária, tô sendo cliente aqui nas Martitas. Dias de glórias, né? Obrigada, um beijão, toca uma música. Olha, e por favor, me dá um ingresso do cinema.
0: É que nem eu em casa ouvindo a rádio, né? De locutor vai pra ouvinte. Vamos lá, tamo junto. Ô Zé, passando a escuta aí, na escuta, né? Passando por Encantado. O Solimar tá passando por Encantado, curtindo a gente. Aquele abraço. Também um abração pro Marciano de Venâncio. Boa noite, tá na escuta. Boa noite, Zé. Olha aí, vocês me provocam. Tempão que vocês não mandavam aí. Aí, fotinho de comidas e doces. Ó, o bolinho acabou de sair do forno. A galera tá me mandando aqui pra mim. Olha só, e esse bolinho de chocolate com cobertura, tem cobertura do lado. Maiara Matos, aquele abraço, valeu pela audiência. Boa noite, Zé. Aqui é a Meire de Estrela, iniciando essa noite de segunda-feira. Na escuta, hein? Tá demais as músicas. Abração pro beijão aí pro marido dela, Rafael. Aí, ó, tomando beijão pro Rafael. Sempre na escuta. Olha aí, tem casal na escuta. É eles, Amanda e Alex de Gramados. Já ligados, eu sou das Fis. E vai, um grande abraço pra vocês. Também, deixa eu puxar quem mais aqui, ó. Tem áudio, fala comigo. Ótima noite.
4: Salve, Zé Antônio, Café de Poço Brato, que na escuta da Rádio Encanto, aqui no som da Pizza Revival, aqui no Chimarrão. Pague pra mim, quer uma, viu, Zé?
0: Qualquer uma.
4: Oferece a todos que estão na escuta da Rádio Encanto aí. E do som das pistas Revival. E desejar uma noite abençoada pra todos e pra ti. Valeu, Zé.
0: Valeu, aquele abraço. Tamo junto. Rosângela de Venâncio, saudade de ti na apresentação do Som dos Pistas. Tô de volta. Vamos fazer aquela festa depois do intervalo. Prepara aí e quem vai jantando vai mandando aquela foto pra mim. Fechou? Eu vou ter inveja boa.
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1: 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Agora são 7:39.
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1: Vamos lá então, desde quinta-feira sem falar dos famosos, sem falar de esporte, vamos trazer agora aqui as notícias sobre o esporte nessa segunda-feira, 21 de setembro, reta final do mês aí, o que que tá rolando no mundo das celebridades a partir de agora a gente vai trazendo. E você aí, falando nisso, deixa eu falar antes aqui de trazer notícias. Tem da semana passada no nosso Instagram, Encanto 100.1, você confere o Gabriel toda sexta-feira falando famoso. Nessa semana, devido à Sola Árvore que a gente fez, ele fez o quadro no sábado. Então a galera ali acompanha tudo no nosso Instagram. Vamos lá então, trazendo aqui as pautas quentes do momento nessa segunda-feira. Thiago Lacerda, lembram dele? Pois é, confirma a separação da Vanessa após 25 anos. O doutor contou que foi o fim da relação deles. Fiuk rebate críticas depois de fazer show para apenas 67 pessoas. A apresentação aconteceu em Campinas e marcou o encerramento da carreira solo dele antes da volta para a banda Rory. É isso aí, olha só. Pedro Scooby, Cynthia Dicker, volta a interagir após separação. Cynthia publicou fotos de um ensaio e Scooby apareceu nos comentários brincando com o visual da ex. Os dois confirmaram o fim do casamento no começo do mês, mas já havia tido aí que mantém fôlego e a proximidade por causa da filha. Dado recado e dada dica aí.
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1: 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Encanto FM, a temperatura no vale, 18 graus, tá calor, hein?
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1: 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A gente vai estar invadindo a casa de algum ouvinte e pode ser a tua casa. Então eu faço o seguinte, participar se você quiser a nossa visita, manda uma mensagem texto agora aqui pro WhatsApp da Encanto 998391001, escreva: eu quero Encanto na minha casa. 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
1: Vamos que vamos, essa é Encanto FM, a mais ouvida.
23: E aí, Zé, boa noite, como é que tamo? Falou agora há pouco, quem tocou a rádio?
1: Ah, eu quero saber. Vamos chamar o ouvinte de verdade. Fala comigo, Juliano, quem é que fez o programa de sábado no meu lugar aqui?
23: Sábado? Eu acho que foi o Giovanni Gil, o pequeno grande homem.
1: Dale, dale. Eu não sei dizer se tá certo ou se tá errado. Vamos lá então. A Maria Helena tá curtindo a gente, aquele abraço. João Miguel aí também curtindo a programação da Encanto. Tem mais gente aqui, olha só. O Jonathan Klein aí junto com o Joaquim Augusto Frank curtindo a programação da Encanto, vamos que vamos. Diz aí, conta pra mim.
24: Eu também quero a rádio Encanto FM na casa do Caqui.
1: Dale, dale. 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E agora, senhoras e senhores, vamos para mais um bloco. Põe o volume no máximo, isso vai ser mais curtinho, mas vai valer a pena com certeza.
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0: Tá aí, mais um bloco do nosso Som das Pistas Revival. Senhoras e senhores, todo motoqueiro um dia cai, todo mundo um dia vai correr e tropeça, toda criança vai engatinhar, cai, te amanhã no chão. Eita, nós! Quem entendeu, entendeu. Ah, e segunda-feira inicia assim, nesse clima gostoso. Ai, chuvinha. Só deixa eu falar o seguinte pra vocês, hein? Ó, o Rio Taquari tá em cota de alerta em vários pontos aí. Logo mais a gente traz informações pra vocês diretamente dos oficiais. Não vou comentar nada, né, de projeções e tudo mais. Mas a gente tá em estado de alerta aí já, tá? Se alguém tiver alguma informação, alguma coisa, uma situação, pode tirar uma foto pra mim, um vídeo. Como é que tá a subida da lagoa aí? Tá liberado, não tá? Tá meia pista. Se alguém passar por ali em fora, por quê? Um ajuda o outro, um vai passando informações pro outro e a gente pega aqui a rádio Encanto FM que toca música e também traz informações em tempo real com a ajuda dos ouvintes. Fechou? Combinado aí? Vamos lá então. Só pra trazer aqui pra vocês, ó, chegou aqui da mandar um abração pro pessoal da prefeitura de Lajeado, já mandaram aqui agora, nesse momento, na informação, às 19h48, Rio Taquari está em cota de alerta, atingiu 18,25 metros às 19 horas desta segunda-feira. A partir da cota 19 metros, o rio começa a sair do leito. Então ele já está se preparando, está no limite ali. Por segurança, a Defesa Civil está realizando a remoção preventiva de moradores em áreas até a cota de 21 metros. Fechou? Fiquem atentos aí em comunicação com a Defesa Civil aí de Lajeado. Se você está na cota de 21 metros, já fica atenção. E agora vai ter as cabeceiras que deu muita água de ontem para hoje e vai seguir descendo essa água das cabeceiras para o Rio Taquari. Eu quero saber como é que tá a situação da serra aí. Cadê a galera de Bento Gonçalves? Tá comigo? Quero saber também a galera de Venâncio Aires, galera de Santa Cruz, tá todo mundo comigo. E Cruzeiro do Sul, tem esse que tá na escuta. Fala comigo, ótima noite. Ah, se apertar o botão funciona. Eu tô aprendendo agora, gente. Eu tô aprendendo os botões aqui agora. Fala aí.
1: Boa noite, Zé Cândido, na escuta.
0: Tá rouco?
1: Ô, beleza. Tá saindo a tua voz, né? Alguém aí no fundo da música.
0: É eu cantando, rapaz. É isso aí. Vamos aqui, um abração. Vamos lá. Lá escuta, Gilmar. Mas é pra provar se vocês estão ouvindo a rádio ou não. Eu recebi centenas de mensagens. Marcelo Clark, de Santa Cruz do Sul, tamo junto. Ai, deixa eu mandar. Cara, até o cara, gosto muito, não fica bravo comigo. Não, não fiquei, óbvio, chato que não. Não, nem. Ih, tranquilo, eu adoro. Gente, eu sou assim mesmo. Vamos ao intervalo.
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0: 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Daqui a pouquinho, a hora certa. Hoje são 8h03, uma ótima noite.
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9: Encanta FM, a temperatura no vale, 18 graus. Tá calor.
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9: Vamos que vamos, é a mais ouvida, uma ótima noite pra todos nós, vamos que vamos. Só quem tá comigo manda assim: Zé Antônio, eu tô na escuta, eu tenho um presentinho pra você, ah, eu tenho.

0: informações sobre o nível do Rio Taquari, que é o principal rio que pega por aqui, né? Então é o seguinte, atenção, hein? Ó, falando de Mussum aqui, a cota é de inundação, vou atualizar aqui de novo, deixa eu atualizar bem essa página aqui pra falar tudo certinho, ó. A cota de inundação em Mussum é 18 metros, o rio tá agora em 15,10 metros. Atualizado agora às 20 horas, tá? São 8:08. Vamos lá então, Roca Salles, se eu puxar aqui, eu vou puxar Lajeado. 19 é o nível de inundação. Como é que tá agora? 18,84, já tá chegando no limite. Bom Retiro do Sul também é 19, tá em 12,56 nesse momento, né? Deixa eu puxar aqui outro, na Santa Teresa, 15 é a cota de inundação, nesse momento, nível atual, tá em 13,46 metros. A gente vai trazer mais informações já já, fica aí comigo. 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E agora, senhoras e senhores, para fazer parte desse programa, chamo ele que esteve aqui na quinta-feira ao vivo com vocês. Vamos chamar, acho que mais informação rapidinho. Atenção, hein? Nesse momento, a gente para tudo, traz a informação pra você. Nesse momento, no abrigo do Parque do Imigrante, em Lajeado, atualizou agora, nesse momento, tem 18 pessoas, né? O total aí de 11 famílias sendo atendidas neste momento. E atenção, repetindo, por segurança, a Defesa Civil está realizando a remoção preventiva de moradores em áreas até cota de 21 metros, isto em Lajeado, tá ok? Já já a gente vai trazer outras informações por aqui pra você, mas agora tá na hora de música, fazer a trilha sonora dessa noite, mandar energia positiva e que essa água fique no nível bacana.
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0: O Rio Taquari não te passa não, hein? Vamos botar o volume no máximo, energia boa no ar. DJ Carioca, chega mais.

0: Arcoplex aqui do Lajeado Shopping. E essa chuva, meu Deus do céu, como é que tá, hein? Vamos lá. Vamos lá, quem tá comigo aqui, uma ótima noite. Olha aí as galderinhas aí. Boa noite, Zé, estamos na escuta. Olha eu e a Maria no meu dia de ontem, tamo junto aí. Aproveitaram ontem o momento, passei por ali, ontem quando cheguei na praia, passei por ali. Deu uma conferida, né? Grande abraço também aqui, ligado com a gente, Anderson Dávila, e você aí, tá curtindo a programação da Encanto? Bora lá, mas agora a gente pede aquela atenção redobrada, porque segundo as redes sociais que tá acompanhando já, tá acontecendo aí, do nosso rio chegando no nível em alguns pontos, e com a perspectiva, vamos dizer assim, com a projeção de que suba o nível do rio. Mas a gente vai falar sobre a situação atual, e eu vou chamar a Cris Costa pra falar comigo. Cris Costa, chega mais.
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2: Boa noite, Zé, ouvintes da Encanto, trago informações aí sobre a cheia do rio Taquari. Neste momento aí, Santa Teresa, uma leitura de Santa Teresa, está com 16,69 metros, uma elevação na última hora de 1,10 metros. Essa medição foi feita às 19h30. Encantado, já estamos na cota de inundação, que é de 12 metros, né? Estamos com 12 metros e 15 centímetros, uma elevação de 55 centímetros na última hora. E Lajeado, já estamos batendo neste momento, né? A última medição realizada 19h30, estamos batendo 19 metros em Lajeado, uma elevação aí de 51 centímetros. Então a preocupação é grande, nós temos informações aí da grande vazão de água. Que está acontecendo aí na Ceram, né? Na usina da Ceram. Então isso preocupa bastante aí a população do Vale Taquari. Até a informação que a gente tem da vazão da represa Castro Alves em Nova Roma do Sul, né? Que acaba de quebrar o recorde histórico de setembro de 2023 de 9.832 metros cúbicos por segundo. E é o novo recorde registrado aí. Essa leitura foi feita às 18 horas de hoje. É claro que vale salientar, né, que cada enchente é uma enchente, então a gente não tem a liberdade e o poder para falar que tipo de enchente nós teremos, mas é preocupante sim, e o agravamento aí deve acontecer na madrugada. Portanto, a informação que a gente pode passar para nossa audiência é que pessoas que são atingidas por enchentes fiquem atentas, né? Nós temos a informação que neste momento 18 pessoas já estão aí em abrigos da Prefeitura de Lajeado, né? Algumas famílias já foram removidas. Em Encantado também, algumas famílias já foram removidas, estão sendo removidas. A subida da lagoa, por exemplo, também preocupa, porque nós temos muita queda de barreira, temos deslizamentos que já estão acontecendo e vão acontecer no decorrer da madrugada. A situação é de alerta, de atenção total aí para o Vale do Taquari, porque ainda, né, tem muita água para descer. A gente traz mais informações, novas informações a qualquer momento aqui na Encanto.
0: Obrigado, Cris Costa, pelas informações. A gente trata com muita energia, né? Coisas boas, a gente sempre tem que trazer notícias boas. Mas a gente traz essa notícia de alerta, de atenção. E como, né, lá na barragem, lá no Roma do Sul, lá, em setembro foi quando foi levada a ponte deles lá, né? Então, de agora passou deste nível aí. Então, atenção aí, pessoal, que tá circulando pela estrada, evitem com chuva, a visibilidade diminui, tem a situação da aquaplanagem e outras situações mais. Então, chuva, para um pouquinho, motoqueiros também, para um pouquinho, descansa, porque o importante é chegar. Quanto tempo vai levar para chegar, isso é outra situação. Então, okay? Deixa eu trazer mais informações. Nesse momento chegou aqui, ó, às 20h29, o Rio Taquari está na cota de alerta e atingiu 19 metros agora, pouco, né? Então, a partir dessa cota, o rio começa a sair do leito. Então, é uma informação da Prefeitura de... Aqui, ó, tá aqui, a Prefeitura de Lajeado, mandando que o rio tá subindo 75 centímetros por hora. Atenção aí, hein?
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5: Bora de esporte! A segunda-feira começou pesada para a dupla Grenal. Pela primeira vez nesse Brasileirão, Grêmio e Inter terminaram juntos uma rodada dentro da zona de rebaixamento. O Grêmio é o 17º com 29 pontos e o Inter aparece logo atrás em 18º com 28 pontos. No Grêmio, Renato Portaluppi estreou com empate em 0-0 diante do Palmeiras. E quem salvou o tricolor foi o goleiro Everton, com uma atuação espetacular. O Palmeiras finalizou 29 vezes, mas não conseguiu marcar. Agora o Grêmio terá a longa pausa da data FIFA para trabalhar a volta contra o Remo, dia 7 de outubro. No Inter, caiu Paulo Pezzolano. A derrota por 1-0 para o São Paulo custou o emprego do treinador. A direção corre para anunciar o substituto e Maurício Barbieri e Luiz Zubeldia estão entre os nomes avaliados. O Colorado também volta dia 7 contra o Corinthians no Beira-Rio. E na parte de cima, o Flamengo abre 3 pontos de vantagem sobre o Palmeiras. 60 contra 57. Agora o Brasileirão para por causa da data FIFA e já nesta sexta-feira, dia 25, a seleção brasileira enfrenta a Austrália no primeiro amistoso deste novo ciclo depois da Copa do Mundo.
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1: Encanto FM, a temperatura no vale 18 graus.
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1: Vamos que vamos, força meu vale, a gente tá aqui junto na melhor. Vamos trazer DJ Carioca. Fala aí, Carioca, toca mais pra essa galera aí. Esse é o som das pistas. Revival de segunda-feira, bom início de semana pra vocês. Segue chuva no vale. Já já a gente tem mais informações sobre o nível do rio e tudo mais.